0: Rod Stewart and Amy Bell, I Don't Want to Talk About It.
1: No Love Night, os maiores sucessos de todos os tempos. Vamos fazer agora um pequeno break e logo em seguida tem mais emoção na sua noite. Até
2: 21
1: já.
2: Horas e 16 minutos.
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2: 21 horas e 25 minutos.
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19: Mark Knopfler and Dumblane, Knocking on Heaven's Door.

0: Bee Gees, It Doesn't Matter Much To Me.
1: Continue na sintonia do Love Night. Tem uma pequena pausa agora, mas logo estaremos de volta com aquela seleção romântica que combina com a sua noite.
2: 21 horas e 48 minutos.
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8: 21 horas e 57 minutos. 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
11: 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O Love Night retorna com sucessos do passado e novidades que já conquistaram muitos corações.
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13: Matthew Fisher, Can't You Feel My Love?

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0: You're my Kenny Rogers, Lady. No Love Night, a música transforma momentos simples em lembranças inesquecíveis. Vamos fazer um pequeno break e já voltamos com muito mais emoção.
1: 22 horas e 21 minutos.

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7: A noite ganha um toque especial com Love Night. Estamos de volta com mais uma seleção de músicas para apaixonados.
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9: The Cranberries Linger.

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Tocando os maiores flashbacks de todos.

0: Celine Dion, I Love You. Se existe uma música para cada sentimento, ela está no Love Night. A gente faz uma pequena pausa e daqui a pouco traz mais emoção para o seu rádio. Até
1: 22 horas e 54 minutos.
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1: 22 horas e 54 minutos.
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15: Phil Collins, Do You Remember?

0: Patty Austin and James Ingram, Baby Come To Me.
1: Você está curtindo o Love Night, o programa que traz romantismo e emoção para o seu rádio. Vamos para um breve intervalo e daqui a pouco tem muito mais. 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
2: 23 horas e 24 minutos.
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13: 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Grandes sucessos do passado e novidades que tocam o coração estão aqui.
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15: James Blunt, Carry You Home.

0: NSYNC, This I Promise You. O Love Night está só começando a deixar sua noite mais especial. Vamos fazer um breve break e já voltamos com outros grandes sucessos para você. Fique ligado.
1: 23 horas e 55 minutos.
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7: Patrick Swayze, She's Like the Wind.

0: Mariah Carey, Hero. A noite foi linda, cheia de sentimentos e grandes canções. O Love Night se despede agora, mas amanhã estaremos juntos novamente para mais 4 horas de puro romantismo. Boa noite e até amanhã. 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

0: Meia-noite e 22 minutos.
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0: 1h35.
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0: 1:47.
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0: 2 horas e 13 minutos.
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0: Alô, alô, meu povo sertanejo ligado na gente. Estamos chegando com mais um Só Modão. O programa que faz o coração bater no ritmo da viola e que toca na sua emoção. Porque aqui é só modão. Modas que marcaram épocas que vocês recordam com muita alegria, né? Eita coisa boa! A supervisão e produção do programa é da Lena Ramos, a área de tecnologia, a cargo do Marcos Rogério do Amaral e a edição de áudio do Silvio Linhares. E o amigo Zunguinha, que não pode faltar, né?
1: Exatamente, Gilmar. Se eu faltar, não tem graça, não.
0: Isso mesmo, Zunguinha.
1: Porque quem escolhe as modas que vai tocar aqui, que o povo gosta, sou eu, né? Então eu tenho que estar aqui todo dia pra caprichar no programa.
0: Tá certo, Zunguinha. Então bora tocar moda boa.

0: mais um dia que começa, é terça-feira. Vamos começando o programa, batendo palmas para os nossos ouvintes e a nossa equipe Zunguia.
1: Maranhão!
0: Maravilha, maravilha, o Só Modão começa tocando Abel e Caim, Põe Brasa, depois o Juli e Janel, Sei Que Te Perdi.

Moda bonita, moda raiz, no só modão, Tião Carreiro e Pardinho. Cavalo enxuto, ouvimos também Parada Firme em Jesus com Altar de Deus. Bora pro nosso primeiro intervalinho, a gente volta rapidinho. É um pela outro cá, pera nós aí.

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1: 5:20.
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4: Este é o Só Modão com você nesta terça-feira, desejando a todos um dia de muitas alegrias. Vamos mandar um abraço pro pessoal que tá na zona rural ouvindo nós, né, Zunguinha?
5: E é muita gente, viu?
4: É, o pessoal da zona rural tá sempre ouvindo nós. Toda a região aqui da cidade ouvindo o Só Modão. Um abraço para vocês, viu? Vamos mandar um abraço também pro povo das fazendas, né? Os agrônomos, o pessoal que trata da terra, os tratoristas, o pessoal dos caminhão, né? Porque na fazenda tem muita gente que trabalha no caminhão, tem muita gente que trabalha no trator, também tem o pessoal da aviação que fica ali cuidando, deixar a plantação sempre em dia, matando as pragas, né? O nosso abraço para vocês, tudo de bom, ótimo dia. Vamos seguindo, o modão bonito César Menotti e Fabiano, me mata de uma vez. Depois o César e Paulinho, coração só vê você.

0: aqui é só modão dos bons. Você que tá aí no carro ouvindo nós, obrigado pela carona, viu? Bora continuar que ainda tem muita moda boa. Toca aí, Zunguinha.
1: Tem mulherão.

0: No Higieno, no Só Modão, tá esperando o quê? Você ouviu também o João Lucas e Pedro, vem quicando com a participação do Jades e Jadson.
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4: 5 horas e 39 minutos.
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3: 5 horas e 45 minutos.
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7: É o só modão, só tocando o que é bom, só moda boa. Nosso abraço pro pessoal do leite, né, Zunguinha?
8: Isso, pessoal que acorda cedo pra cuidar do leite, pra atender a freguesia.
7: Exatamente, povo trabalhador que tem que pular da cama cedo pra ir pro curral tirar o leite pra logo mais servir toda a população. Nosso abraço, povo trabalhador. Abração para vocês, viu? Também queremos abraçar o pessoal que cuida da limpeza da cidade, os garis, e com muito esforço mantém nossa cidade limpa. Obrigado a vocês, viu? Vamos seguindo tocando modão.
8: É, para lá, deixa de conversa, vamos tocar modão.
7: Então vamos ouvir o Chitãozinho Chororó, Amante Amada, depois o Gian Giovanni com Sua Vez.

0: Famodão goiano e paranaense, franguinho na panela. Antes nós ouvimos o Gini Geno com o Rick Renner, Coração Cigano.
1: Gilmar Azevedo.
0: É só moda boa, nós vamos fazer o intervalinho e já volta.
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3: 6:04.
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7: 6 horas e 13 minutos.
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11: Este é o Só Modão, nesta terça-feira, abraçando a todos os amigos professores e as amigas professoras também, né? Nosso abraço a vocês que estão sempre no trabalho, lutando para educar os nossos jovens, as nossas crianças. Muito obrigado por tudo que vocês fazem, pela educação dos filhos, dos netos, né? Os jovens que têm muita vida pela frente. Um abraço, professores e professoras. Também não podemos esquecer da turma lá das escolas, né, Zuguinha?
12: Exatamente, pessoal da cantina, né, pessoal da limpeza, pessoal da secretaria.
11: Isso mesmo. A todos vocês, obrigado pela audiência também, um ótimo dia, uma excelente terça-feira. Arrepia Zacaria pra gente ouvir agora, Mato Grosso e Matias frente a frente. Depois, o Joaquim Manuel com Boate Azul.
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0: Roda bonita no Salmadão do João Neto e Frederico, sublime renúncia. Tivemos também a Jaine com lembranças.
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0: É só moda boa, é só moda de primeira qualidade.
1: No Salmadão.
0: Bora ali, a gente volta já já.
2: 6:29.
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2: 6 horas e 39 minutos. 87,9.
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5: É o Só Modão na sua terça-feira. O nosso abraço para quem está trabalhando, de radinho ligado, de celular conectado, ouvindo a gente. Também tem muita gente que trabalha no computador e está lá ouvindo nós. Obrigado aí pela audiência, viu? Tudo de bom para vocês. Vamos seguindo. Tá chegando aí o Zezé de Camargo e Luciano, Caro Coroa. Depois o Eduardo Costa com seu avião das

0: Moda boa demais, fechando o Só Modão, João Paulo e Daniel, rosto molhado. Tivemos também o Jorge Matheus, tá faltando amor.
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0: É uma pena, minha gente, mas o Só Modão vai ficando por aqui. Nosso tempo acabou, nós temos que ir embora, né, Zunguinha?
2: Exatamente, né? Nosso tempo acabou, nós temos que cair fora, mas amanhã nós estamos de volta.
0: É verdade, amanhã tem mais Só Modão pra vocês. Obrigado, gente, tudo de bom, uma excelente terça-feira. Amanhã, quarta-feira, nós estaremos aqui novamente, se Deus quiser, e Ele há de querer. Tudo de bom. Ô, Zunguinha, dá partida aí na fubica aí, vambora então. Fiquem com Deus, muito obrigado pela audiência e até amanhã, tchau, tchau.
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2: 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Bom dia, queridos irmãos e irmãs. Hoje, quarta-feira, dia de Nossa Senhora das Dores. Ao pé da cruz estava Maria. Ela não abandonou Jesus. Da mesma forma, Nossa Senhora, hoje invocada sob o título de Nossa Senhora das Dores, nunca se apartará do nosso Calvário. Nos ajude, Mãe. Em nome do Pai, do Filho e do Espírito Santo. Amém. Senhor Jesus, por Tuas chagas fomos curados. Por Tua cruz fomos libertados. Jesus, no início deste dia, eu venho pedir a Vós, Senhor, que em Vosso próprio corpo levou nossos pecados ao madeiro, a fim de que morrêssemos para os pecados e vivêssemos para a justiça. Por Tuas chagas fomos curados. Jesus, pela cruz bendita, nós vos pedimos, dai-nos a graça de viver os frutos da Tua redenção. Jesus, dai-nos a graça de viver hoje os frutos da Tua redenção. Salve, ó cruz, doce esperança, concede aos réus remissão, dai-nos o fruto da graça que floresceu na paixão. Louvor a Vós, ó Trindade, fonte de todo perdão, aos que na cruz foram salvos, dai a celeste mansão. Ó Santa Cruz bendita, no início deste dia, ajudai-me a levar firme a minha cruz. Ó Santa Cruz, instrumento de morte e de castigo, mas que pelo sangue redentor se tornou sinal de nossa salvação, Jesus, contigo quero viver, contigo quero morrer, para contigo ressuscitar. Jesus, dai-nos a graça de viver hoje os frutos da Tua redenção. Pai nosso, que estais no céu, santificado seja o Vosso nome. Venha a nós o Vosso reino, seja feita a Vossa vontade, assim na terra como no céu. O pão nosso de cada dia nos dai hoje. Perdoai-nos as nossas ofensas, assim como nós perdoamos a quem nos tem ofendido. E não nos deixeis cair em tentação, mas livrai-nos do mal. Amém. Nossa Senhora das Dores, ajude-me a viver. Dai-me forças para saber sofrer. Nossa Senhora das Dores, ajudai-me nas tribulações, que eu possa carregar a minha cruz, como Cristo, o teu Filho amado, fez. Amém. Bom dia a todos.

Esta música é para que você, nos momentos mais difíceis e nas noites traiçoeiras da vida, tenha certeza de que Deus

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1: 7 horas e 45 minutos. 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

muito bom dia pra você. Tá começando o nosso Modelo do Sua Manhã aqui na Modelo, a rádio que toca você. Bom dia! Muito bom dia pra você, meu amigo. Muito bom dia pra você, minha amiga. Muito bom dia pra você que tá ligadinho com a gente. Muito bom dia, que manhã maravilhosa. Tamo juntos, eu e você, você e eu, mais um dia aqui na Modelo FM, a rádio que toca você e o Modelo do Sua Manhã, tá bom? Eu sou Marcos Santos, vou junto com você até o meio-dia. A gente vai junto modelando a nossa manhã, esse dia 15 de setembro, terça-feira, 38ª semana do ano. Hoje é dia do cliente. Que beleza! Alô, para todos os clientes aí, meus amigos lojistas. É, para toda a cliente.

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0: Antes de ir para os nossos a nossa mensagem do dia de hoje, deixa eu mandar um alô, um abraço, meus amigos, está fazendo aniversário hoje. Esqueci dos nossos aniversariantes, né? Hoje está fazendo aniversário a Idaline Dantas. Alô, Idaline! Forte abraço para você, tá bom? Também a Darlene Mota está fazendo aniversário hoje. O Emer Leal também está fazendo aniversário hoje. E a minha amiga Alessandra Souza também está completando ano novo hoje. A todos os aniversariantes, muita paz, saúde, muitos anos de vida aí. Que Papai do Céu possa derramar chuva de bênçãos sobre a vida de cada um de vocês e que essa data se repita por muitos e muitos anos, tá bom? Hoje eu quero falar com você, quero te contar uma história sobre um homem que precisava atravessar um rio, mas não tinha ponte. Todos os dias ele chegava à margem e olhava para o outro lado. Do outro lado estava a sua família, seu trabalho, seus sonhos e que ele tanto queria realizar. Mas o rio era largo, a correnteza era forte e ele não sabia como atravessar. Certa manhã, cansado de esperar, ele pegou algumas pedras e começou a construir uma pequena passagem. O vizinho passou e perguntou: "Você acha mesmo que vai conseguir construir uma ponte sozinho?" O homem respondeu: "Eu não sei se vou conseguir hoje, mas sei que se eu não começar, nunca vou conseguir." E continuou, pedra por pedra, dia após dia. Às vezes as chuvas levavam parte do que ele havia construído. Outras vezes, o cansaço fazia suas mãos tremer. Mas ele voltava, até que certa manhã ouviu uma voz do outro lado do rio. "Pai!" Era seu filho, que precisava atravessar para chegar até ele. O homem olhou para a pequena passagem que havia construído e percebeu que ela ainda não era uma ponte perfeita, mas já era suficiente para dar os primeiros passos. E foi naquele momento que ele entendeu. A gente não precisa ter tudo para começar. Precisa apenas ter coragem para dar o primeiro passo. Talvez você esteja esperando o momento ideal para realizar o seu sonho. Esperando ter mais dinheiro, mais tempo, mais oportunidades, mais confiança. Mas a vida nos ensina que muitas conquistas começam quando ainda não temos todas as respostas. Comece com o que você tem, faça o que tiver ao seu alcance e entregue a Deus aquilo que você não consegue controlar. Não despreze os pequenos avanços. Uma pequena atitude hoje pode ser o começo de uma grande mudança amanhã. E lembre-se, Deus não precisa que você enxergue todo o caminho. Ele pode iluminar apenas o próximo passo. Que nessa terça-feira sua fé seja maior que o medo, sua esperança seja maior que o cansaço e a sua vontade de vencer seja maior do que qualquer dificuldade. Não espere a ponte aparecer. Comece a construir com fé o caminho que você deseja atravessar. Um dia abençoado para você e toda a sua família. E tenham todos um bom dia!
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0: Vamos modelando junto a nossa manhã até o meio-dia. Aqui na Modelo, hoje eu começo com Frejá. Amor para recomeçar. 8h21, bom dia.

0: Olá, minha gente querida, muito bom dia. Estamos de volta para levar até vocês as previsões astrais para hoje, 15 de setembro de 2026, terça-feira, dia do cliente. Estamos vivendo a 38ª semana do ano e na lua nova.
1: Parabéns pra você.
0: Apagando velinhas hoje, a atriz Fernanda Torres e o cabeleireiro dos famosos, Jassa. Parabéns para eles e também para você que está de aniversário hoje.
1: Muitas felicidades, parabéns pra você.
0: Os nascidos em 15 de setembro são signo de Virgem com a personalidade de Gêmeos. São inteligentes e possuem capacidade para aprender de tudo um pouco, com a maior facilidade. Em muitos assuntos, são considerados sábios, são joviais e nunca aparentam a idade que têm. Possuem raciocínio rápido e preciso. Esses são os nascidos no dia de hoje. Eu vou abrindo então as previsões falando para os nascidos em Áries, de 21 de março a 20 de abril. Áries, há uma forte indicação de que poderá receber um aumento de salário, dinheiro atrasado ou proposta para ganhar mais em outro emprego. Para melhorar ou preservar a saúde, reduza ou substitua o açúcar por adoçante. No amor, o fato de você estar mais voltado para si mesma poderá impedir uma entrega maior. Número de sorte 64 e a cor é marrom, viu, Áries? Olá, Touro, de 21 de abril a 20 de maio. Touro, a sua atenção estará voltada às coisas do cotidiano. Boa parte da sua energia mental você vai gastar em muitos cuidados com o corpo e a aparência ou com algo ligado ao seu trabalho. Excesso de confiança em coisas ou pessoas que não conhece direito poderá trazer experiências dolorosas. No amor, o clima é de carinho total. Número de sorte 82 e a cor é azul, Touro.
1: Gêmeos.
0: Olá, Gêmeos, 21 de maio a 20 de junho. Gêmeos, é hora de deixar os seus grilos e suas exigências de lado e aprofundar os relacionamentos com irmãos, primos, parentes e colegas em geral. A sua comunicação estará mais envolvente, dando uma força e tanto aos seus contatos. No amor, com compromisso ou não, tudo indica que poderá se envolver com intensidade. Número de sorte 79 e a cor é pink, viu, Gêmeos? Daqui a pouquinho, Câncer, Leão e Virgem, não saiam daí porque eu volto já já.
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2: E de cavaquinho, João Bosco aqui na Modelo. São 8 horas e 30 minutos. 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
4: 15 de setembro, o Grêmio Futebol Porto Alegrense é fundado. 1995, o voo 2133 da Malaysia Airlines cai no aeroporto de Taiwan, na Malásia, matando 34 pessoas. 2008, o banco norte-americano Lehman Brothers declara falência, o que foi considerado o ápice da crise financeira de 2008-2009.
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0: 8 horas e 31 minutos em Conceição de Macabu. É hora de Modelo Notícias, a nossa programação. E a Fabíola Altran chega com os principais destaques para o dia de hoje. Olha, Bienal Internacional do Livro em São Paulo bate recorde de público este ano. Essas e outras informações você confere agora.
1: Oi, eu sou Fabíola Altran e estes são os destaques de hoje. Ministro da Fazenda, Dario Durigan, quer uma nova redução de 5% ou 10% nos benefícios tributários para equilibrar as contas públicas. E o mercado financeiro espera que o Comitê de Política Monetária reduza em 0,25 ponto percentual a taxa básica de juros na reunião que começa nesta terça e segue até quarta-feira. Bienal Internacional do Livro de São Paulo bate recorde de público este ano. O evento recebeu 760 mil pessoas e as vendas ficaram 57% acima da média registrada há 2 anos. Polícia Federal entrega ao Supremo Tribunal Federal os dados do celular do banqueiro Daniel Vorcaro. Desde março, o material estava com o ministro relator do caso Master, André Mendonça. Hoje, pela Conmebol Libertadores, 19h, Platense enfrenta o Fluminense. Também no mesmo horário, mas pela Sul-Americana, o Vasco enfrenta o Santa Fé. E depois, 21h30, tem São Paulo e Boca Juniors. Rádio 2, Fabíola Altran.
0: Obrigado, Fabíola. 8h32, bom dia pra você.
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0: Olá, Câncer, de 21 de junho a 21 de julho, estou de volta desejando a você um ótimo dia. Câncer, a agitação do dia a dia talvez não dê chance para você fazer coisas que poderiam enriquecer o seu interior, sabia? Se souber usar sua criatividade no trabalho, terá mais chance de mostrar os seus talentos. E no amor, dê asas à sua imaginação, quando estiver com seu amorzão. Use e abuse dos seus sentidos. Número de sorte 48 e a cor é amarelo. Olá, Leão, de 22 de julho a 22 de agosto. Leão, fatos ligados à família, compra ou venda de propriedade e produtos para o lar serão favoráveis ao seu crescimento profissional e financeiro. A sua saúde não estará do jeito que você gostaria. Não desanime, cuide-se melhor. No romance, é hora de concretizar suas esperanças. Você estará mais sensível e romântica neste período. Número de sorte 71 e a cor é bege. Virgem. Olá, Virgem, de 23 de agosto a 22 de setembro. Virgem, no trabalho, as boas influências astrais indicam que tudo correrá bem, devendo agir com responsabilidade e, claro, disciplina, além de evitar atritos e brigas desnecessárias. No amor, aspectos positivos revelam que o seu magnetismo será muito forte e despertará paixões por onde passar. Número de sorte 69 e a cor é vermelho. Daqui a pouquinho eu volto com Libra, Escorpião e Sagitário. É já já.
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1: Você sabia? 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
1: Hora certinha, 8h56, bom dia.
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3: O rapel exige concentração, controle da respiração e atenção em todos os momentos da prática, fazendo com que sejam evitados picos de ansiedade. Além disso, todos os membros do corpo são movimentados, ajudando a fortalecer os ossos e músculos, além de proporcionar flexibilidade para todo o corpo.
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1: Já tô de volta, mais um bloco das previsões astrais chegando pra você. Libra, de 23 de setembro a 22 de outubro, Libra, reveja seus objetivos profissionais. Este é o caminho mais rápido para você subir na carreira. Afinal, sabendo o que você quer, é muito mais fácil chegar lá. Quanto à sua vida afetiva, não gaste energias em vão. Terá chance de viver um amor daqueles, se não exagerar, claro, nas cobranças. Número de sorte 6 e a cor é rosa, Libra.
0: Escorpião.
1: Olá, Escorpião, de 23 de outubro a 21 de novembro. Escorpião, trabalho, saúde e afazeres do dia a dia recebem estímulos dos astros, bem como as atividades comerciais. Vênus envia um forte impulso para tomar iniciativas e mostrar muita versatilidade. Também estimula o relacionamento com pais e reencontro com colegas de infância. No amor, cautela com aventuras, viu, Escorpião? Número de sorte 14, a cor é laranja.
0: Sagitário.
1: Olá, Sagitário, de 22 de novembro a 21 de dezembro. Sagitário, na área profissional, vale destacar pequenas vitórias que podem trazer reconhecimento junto a chefes superiores. No amor, os astros dão a dica para que as coisas comecem a acontecer. Mas primeiro você precisa saber o que realmente deseja. Faça uma avaliação interior. Número de sorte 38 e a cor é branco, Sagitário. Daqui a pouquinho tem previsões para você que nasceu em Capricórnio, Aquário e Peixes. Continue por aqui.
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0: 9:20 em Conceição de Macabu, é hora de Modelo Notícias na nossa programação. Renegociação de dívidas rurais não chegam ao produtor, diz bancada do agro. Quem fala com a gente é o Álvaro Couto, direto da agência do rádio.
1: A Frente Parlamentar da Agropecuária divulgou nesta segunda-feira uma carta aberta cobrando ajustes na implementação da medida provisória de renegociação das dívidas dos produtores rurais. Segundo a bancada, a renegociação ainda não chega aos produtores na velocidade e na escala necessárias, especialmente entre pequenos produtores e aqueles em maior vulnerabilidade financeira. Entre os principais entraves apontados estão a exigência de laudos agronômicos para comprovar perdas passadas, os custos adicionais que isso gera, a revisão de garantias, a cobrança de entrada de produtores sem capacidade financeira para pagá-la e restrições que podem comprometer o acesso ao crédito para a safra seguinte. A frente também pede que sejam preservadas as características próprias dos fundos constitucionais para não prejudicar produtores de regiões que mais dependem deles. Editada em 15 de julho, a MP autorizou a reestruturação de dívidas bancárias de produtores afetados por adversidades climáticas ou queda nos preços entre 2019 e 2025, com condições que variam conforme o nível de perda. O texto tinha validade inicial até 12 de setembro, mas teve seu prazo prorrogado por mais 60 dias pelo Congresso Nacional. Agora, a medida deve ser aprovada até 11 de novembro para se tornar definitiva, votação ainda sem data marcada. É nesse prazo que a FPA quer que o relatório incorpore os seguintes ajustes: simplificação e segurança jurídica na comprovação de perdas, laudos coletivos para pequenos produtores, dispensa de novo laudo em operações já renegociadas, flexibilização da exigência de entrada para quem comprova incapacidade de pagamento, preservação das regras dos fundos constitucionais e garantia de que a adesão não comprometa o crédito para a próxima safra. Antes mesmo da cobrança da FPA, o Conselho Monetário Nacional já havia tentado destravar parte desses entraves. No início de setembro, o colegiado ampliou as possibilidades de refinanciamento para produtores que atendiam aos critérios da resolução original, mas ficaram de fora

0: por problemas operacionais ou por não formalizar a operação a tempo. Passou também a autorizar bancos e cooperativas a oferecer linhas de crédito com recursos livres para recompor dívidas não cobertas pela norma e ainda permite o tratamento mais favorável para operações vinculadas aos fundos constitucionais do Norte, Nordeste e Centro-Oeste, justamente um dos pontos que a FPA pede que seja preservado no parecer da MP. Para a entidade, a criação do mecanismo foi um passo importante, mas não encerra a responsabilidade institucional sobre o tema. A bancada afirma que seguirá cobrando efetividade para que os instrumentos já aprovados pelo Congresso cheguem de fato ao produtor rural e com urgência. Reportagem Álvaro Couto.
1: Obrigado, Álvaro. 9 horas e 23 minutos. Em Conceição de Macabu, plano de saúde terão que cobrir mamografia digital para todas as idades a partir de outubro. Quem fala com a gente é a Milena Abreu, direto da agência Rádio 2 de Notícias.
2: A partir do mês que vem, os planos de saúde serão obrigados a cobrir exames de mamografia digital para todas as pessoas que tenham indicação médica, independentemente de gênero e idade. A determinação é da Agência Nacional de Saúde Suplementar, a ANS. A nova regra entra em vigor em 1º de outubro. Atualmente, a cobertura obrigatória desse exame é restrita a mulheres entre 40 e 69 anos. Com a mudança, a exigência de faixa etária deixa de existir, ampliando o acesso a um dos principais exames utilizados para a detecção precoce do câncer de mama. A mamografia digital é considerada uma versão mais avançada do exame convencional. Entre as vantagens do procedimento estão a menor exposição à radiação, o menor tempo de compressão da mama durante o procedimento e a possibilidade de o armazenamento digital das imagens, o que facilita o acompanhamento clínico e a avaliação por diferentes especialistas. Segundo a ANS, a mamografia digital já está consolidada como padrão de cuidado oncológico e a restrição por idade pode atrasar o diagnóstico da doença. De acordo com estimativas do Instituto Nacional do Câncer, o INCA, o Brasil registra cerca de 73.600 novos casos de câncer de mama por ano. Como na maioria dos casos de tumores malignos, o diagnóstico precoce aumenta as chances de sucesso no tratamento e pode reduzir a necessidade de procedimentos mais invasivos. Da Rádio 2, Milena Abreu.
1: Obrigado, Milena. 9 horas e 25 minutos, novas informações em uma hora ou a qualquer momento dentro da programação da Modelo.
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4: Consuma fibras diariamente. Alimentos ricos em fibras, como aveia, frutas e legumes, ajudam no bom funcionamento do intestino e reduzem o risco de câncer colorretal.
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0: último bloco das previsões astrais de hoje. Falo para Capricórnio, de 22 de dezembro a 20 de janeiro. Capricórnio, há risco de atrasos nos projetos profissionais, mas com o seu pique e a sua energia e determinação, mostrará todo o seu talento. No amor, tudo indica mudanças de situação com final feliz. A sua disposição estará mais para aventuras do que para juros de amor eterno. Número de sorte 51, viu, Capricórnio? E a cor é vinho. Aquário. Olá, Aquário. De 21 de janeiro a 19 de fevereiro. Aquário, mesmo sendo um dia em que a cautela não deve ser esquecida, haverá boas oportunidades de sair e se divertir com os amigos. Sucesso com jogos e sorteios também. No amor, começará o dia com muita compreensão. Cuidado apenas com o ciúme, que pode atrapalhar o romance, viu, Aquário? Número de sorte 3, a cor é preto. Peixes. Olá, Peixes, de 20 de fevereiro a 20 de março. Peixes, no trabalho ou nos estudos, você vai dirigir a sua atenção no sentido de adquirir segurança e estabilidade. Mesmo que esteja em dúvida com relação às suas metas profissionais, o destino deve colocar várias pessoas no seu caminho. O seu sucesso dependerá, claro, das suas escolhas. Número de sorte 29, a cor é lilás. E essas foram as previsões astrais de hoje. Muito obrigada pela sua audiência. Nos falamos amanhã. Então até lá.
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2: E beleza, 9 horas e 41 minutos, a rádio que toca você, a Modelo FM 87,9, até o meio-dia, tem o Modelando Sua Manhã pra você, aqui na melhor sintonia do seu rádio, tá bom? Modelando Sua Manhã até o meio-dia, tocando sua música boa, as melhores músicas você encontra aqui, tá bom? 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Olha, você não pode perder, tá bom? Dia 26 de setembro, o Moto Louvor Macabu, a partir aí das 14 horas com recepção, às 16 horas Motociata Evangélica, às 17 horas banda no palco principal, no palco oficial aí, a banda Escarlate, tá bom? Vem estar com a gente aí no Moto Louvor Macabu, dia 26 de setembro. A realização aí é do grupo Águias de Cristo, com também da Igreja Batista Betel, tá bom? Maiores informações 998477321, 998477321. Fala aí com o pastor Newton Porfírio, tá bom? Dia 26, Moto Louvor Macabu. São 9 horas e 43 minutos. Ah, eu não posso esquecer de falar com você, tá bom? Da campanha de vacinação antirrábica, tá bom? Dia 26 de setembro vai ter aí a vacinação antirrábica. Vai ser aí os pontos de vacinação no centro, na praça Dr. José Bonifácio Tassara, na Bocaina, na quadra, na Vila São José, no Horto, na Calçadinha, na quadra, no Porto, na quadra, Usina, na quadra, Vila Nova, na praça, Ródia, Praça, Balancé, Quadra, Garapa, Rodoviária na Garapa, na Rodoviária e no Curato aí, na Quadra, tá bom? Então esteja aí preparado para o dia 26, vacinar aí o seu pet aí, o seu bichinho, o seu gato, o seu cachorro aí com a vacinação antirrábica. São 9 horas e 44 minutos, estamos juntos, ligadinho, aqui na Modelo FM, a rádio que toca você. Deixa eu dar mais um recadinho aqui, tá bom? Foi furtada aí uma bicicleta ali na rua Rafael Monteleone, no centro, ali a bike aí, a bicicleta é da tia Maria aí da vacina, tá bom? Da Maria da vacina. Se você aí souber alguma coisa, entre em contato aí, ou se você pegou aí enganado, devolva aí essa bicicleta, tá bom? É da Maria, ela precisa da bike aí. É uma bicicleta, foi ali naquela rua de Doutor Leopoldo, né? É, rua Rafael Monteleone, é a rua Doutor Leopoldo, naquela rua ali que tem sem saída, tá bom? Essa bicicleta estava parada ali e alguém passou e levou-a. Então, se você pegou aí, devolva a bicicleta aí, tá bom? Que ela está precisando. São 9 horas e 44 minutos. Você que está ligadinho com a gente, muito obrigado pelo carinho da sua sintonia. Até o meio-dia, tenho Modelando Sua Manhã para você aqui na melhor. Léo e Rafael, Rio Negro e Solimões.

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1: Para as mulheres do estilo mais sexy, vale apostar nas saias rodadas de modelo mini. As saias desse comprimento caem bem para baladas e passeios. Para o look noite, aposte em um tecido mais firme, como couro, e a combine com uma camisa mais justa ou com transparência.
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2: Hora certinha, 9h57.
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1: Nunca perca seus objetivos. Planeje, trace metas. Tenha sempre objetivos materiais e principalmente espirituais. Nunca desista antes de alcançar o que procura. E esteja sempre disposto a se superar e a crescer espiritualmente.
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0: Tô chegando na sua terça-feira trazendo todas as emoções da sua novela preferida, é claro, né? Começa com A Nobreza do Amor. Binta e Pascoal comemoram a decisão de Gendal de deixar o trono por um tempo para ir ao encontro de Alica. E Kenny acha que Alica precisa saber da viagem e tenta avisá-la. Enquanto isso, Niara fica doente e não pode viajar. No hospital, Onildo revela que o estado dela é grave e, diante da situação, Gendal parte para o Brasil. Vamos aguardar a chegada dele por aqui, hein? Amanhã tem mais, daqui a pouquinho tem Por Você.
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0: palmas. Obrigado!
1: Valeu!
0: Tamo junto, um beijo no coração de você.
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10h22, em Conceição de Macabu, é hora de Modelo Notícias da nossa programação. O relatório da Polícia Federal, que é analisado pelos ministros do Supremo Tribunal Federal, STF, nesta terça-feira, aponta que o banqueiro Daniel Vorcaro enviou 52 mensagens para Alexandre de Moraes. O diálogo foram registrados nas semanas que antecederam a primeira prisão do banqueiro e a liquidação do Banco Master. Na mensagem listada, Vorcaro busca aconselhamento e apoio de Moraes para tentar

reverter as duas medidas. As investigações mostram que o banqueiro acionou autoridades dos três poderes da República para tentar contornar aí a situação. A sessão pública desta terça-feira vai analisar um relatório de 218 páginas que detalha a troca de mensagens e pode decidir se autoriza a apuração sobre os fatos que constam no documento da Polícia Federal elaborado por determinação do ministro André Mendonça. O relatório detalha apenas as mensagens enviadas por Vorcaro e um contato salvo no celular do banqueiro como Alexandre de Moraes Brasília. O conteúdo foi extraído do telefone de Vorcaro, por isso foram recuperadas apenas as mensagens enviadas por ele e não eventuais respostas enviadas por Moraes. As mensagens foram enviadas em formato de visualização única. A Polícia Federal aponta que o banqueiro escrevia textos no aplicativo Nota no seu celular e enviava capturas de tela pelo WhatsApp.

0: pessoas entre 25 e 44 anos são as mais pressionadas sobre finanças, revela aí estudos. Quem fala com a gente é a Fabi Loutran, direto da agência Rádio 2 de Notícias.
1: Brasileiro consegue organizar as contas mensais, mas tem dificuldades para planejar o futuro financeiro. É o que revela um índice criado pela Associação Brasileira de Planejamento Financeiro. O indicador avalia o comportamento de brasileiros das classes A, B e C com acesso à internet. Numa escala de 0 a 100 pontos, foram registrados 52,7 pontos. O levantamento revela que quanto maior a pontuação, maior o nível de planejamento financeiro. A faixa mais vulnerável nesse sentido é a com idade entre 25 e 44 anos, porque é mais pressionada com relação às finanças. O estudo concluiu que a organização financeira não significa resiliência e que ter dinheiro não representa por si só uma reserva financeira. Além disso, que existem dificuldades para investir com foco na aposentadoria. O levantamento alerta para uma diferença entre saber organizar receitas e despesas e ter recursos suficientes para enfrentar uma emergência. Da Rádio 2, Fabiola Altran.
0: Obrigado, Fabiola. 10 horas e 26 minutos, novas informações em uma hora ou a qualquer momento dentro da programação da Modelo.
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1: Olá, presidente Lula, tudo bem? 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
2: 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Nós queremos envolver o governo federal, o governo estadual, o governo municipal, criar um sistema único de segurança pública para que a gente possa combater definitivamente a bandidagem nesse país.
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0: Ligada aqui no resumo da sua novela preferida, vamos seguindo, agora é hora de Por Você. Vanessa fica revoltada com Gabriel e Bela, e Junqueira faz uma proposta de trabalho a Gabriel, mas Bela alerta o rapaz sobre as consequências. Yara desconfia que Juarez tem uma amante e conta tudo pra Bela, hein? E a Dalila tenta aproximar Peixe e Suelen novamente. Será que vai dar certo agora? E na praia, Vanessa se aproxima de Peixe e Bela entra em desespero ao perder Samuca de vista. Calma, Bela! Amanhã tem mais. Daqui a pouquinho tem a novela das nove. Segura aí!
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0: Priscila.
1: Esqueça tudo, bebê.
0: Coisa linda!
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3: Como tirar mancha de óleo de roupa colorida? Misture uma colher de sopa de lustra móveis e uma colher de sopa de detergente neutro em um recipiente como borrifador. Após misturar bem, borrife o líquido com abundância na mancha de óleo na roupa. Deixe o produto agir por 15 minutos. Com uma escova de cerdas macias, esfregue bem o local da mancha. Por fim, enxague e lave a peça de roupa normalmente. A dica vale para todos os tipos de tecidos.
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2: Hora certinha, 10h51.
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1: Durante um jantar, se alguém pedir que passe a salada ou o saleiro, não aproveite para servir-se antes. É um gesto rude. Só faça isso se tiver muita intimidade. 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

0: Marcos Santos.
1: Olá, comigo mesmo, aqui na Modelo FM, rádio que toca você. Muito bom dia pra você, né? Até o meio-dia, tem o Modelando Sua Manhã pra você. Modelando Sua Manhã, tá bom? 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São 11 horas, 11 minutos em Conceição de Macabu. Já que ela falou Lorena Móveis, ela tá por aqui toda de verdinho hoje, é isso mesmo? É um periquito? Bom dia, Jô, seja bem-vindo ao nosso Modelando Sua Manhã.
2: Bom dia, Marquinhos. Bom dia, 11 e 11,
1: Marquinhos. 11 e 11, é brincadeira 11. Não, né? Hoje é dia, né, Jô?
2: Hoje é dia, Marquinhos.
1: Hoje é dia, ontem também foi ontem dia
2: também, essa semana vai ser dia.
1: Vai ser dia, vai, né? Ser dia. É verdade.
2: É, a gente tá, eu tô passando por aqui, Marquinhos, primeiro pra dar um bom dia pro pessoal do Modelando Sua Manhã. A gente, semana passada, matou a saudade, né, Marquinhos?
1: É verdade.
2: Semana passada,
1: quer fazer tá amanhã passando... de novo? Eu
2: não,
1: deixo.
2: Calma,
1: eu deixo.
2: Calma. Aqui a gente tem a fazer isso. Calma. A gente está na... Nós estamos nos bastidores, mas trabalhando muito. E passando por aqui hoje, Marquinhos, para convidar... Né, a gente está no período eleitoral, né? Inclusive está tendo os horários eleitorais aqui na rádio, em todo sistema de comunicação.
1: Todo,
2: né?
1: Brasil,
2: em,
1: né?
2: Todo o Brasil e todas as rádios, né? Muitas críticas com relação a isso, né, Marquinhos?
1: Não é culpa nossa, tá,
2: tá,
1: gente?
2: Difícil fazer a programação.
1: Não gosta.
2: Porque o horário gratuito é gratuito mesmo, gente. As pessoas pensam, Marquinhos, que os veículos de comunicação eles ganham para veicular as propagandas eleitorais.
1: Ganha muita problema.
2: É, a gente ganha problema.
1: Risco de tomar multa. Isso, é muita coisa que a gente ganha que não tem nada a ver, né?
2: É rigoroso demais, né? As normas que a gente tem que seguir por ser uma rádio legalizada.
1: Tem que seguir a risca.
2: Isso. De repente você está ouvindo alguma rádio aí que está... Não passa horário eleitoral e tal, né? Então pode crer que é pirata,
1: com,
2: né, Marquinhos? Porque sendo legalizada...
1: É obrigatório.
2: É obrigatório. E é isso, Marquinhos. A gente tá num período da gente, por mais que as pessoas, Marquinhos, fiquem enojadas de política e tal, de horário eleitoral, a televisão só fala disso, mas é preciso que as pessoas também se conscientizem.
1: Isso.
2: Conheçam os candidatos, ouçam, procurem saber. Já decidiu para quem vai ser o seu voto? Vai lá, pesquisa, analisa, tudo certinho, porque está em nossas mãos. É o único momento que a gente tem de tomar a decisão, né, Marquinhos?
1: É verdade. Ô, Jô, como diz os sábios, puxa a capivara do cidadão, meu irmão.
2: É, exatamente.
1: Puxa lá o histórico dele, dá um Google no histórico dele e vê se compensa votar nessa pessoa, né?
2: Exatamente. E assim, Marquinhos, passando essas informações... aqui sem estar falando de ninguém, tá, gente? Porque eu falo sempre, eu tenho até dificuldade, né? Quando eu fui candidata, eu tinha muita dificuldade, Marquinhos, porque eu não consigo falar mal de ninguém.
1: Sim.
2: Eu acho que eu respeito a opinião do outro, né? A gente tem a preferência da gente. Quando a pessoa me pergunta, eu nunca nego quem são meus candidatos, quem eu já decidi, né? Mas respeitando sempre a opinião dos outros.
1: Claro.
2: Porque política, religião e futebol, para mim, cada um tem o seu.
1: É verdade.
2: Né? Então, cada um tem a sua escolha e eu respeito muito isso. Então, Marquinhos, passando mesmo para convidar o pessoal para estar assistindo hoje, a gente falando de política. Ontem a gente recebeu aqui, foi de última hora, a gente ia gravar o podcast com Lívia do Chiquinho. Mas vamos fazer ao vivo? Vamos fazer ao vivo. E a gente se surpreendeu com a quantidade de pessoas
1: que
2: entraram.
1: O horário, né?
2: Foi 4h30.
1: 4h30 da tarde.
2: 4h30 da tarde, muita gente.
1: Plena segunda-feira, não é dia de podcast. Acho que foi por isso que deu bastante audiência.
2: E também o tema, né? A Lívia, muito simpática.
1: As pessoas também estão muito interessadas, né, em saber em quem vai votar, como vai votar.
2: Conhecer.
1: Porque muita gente, Ju, vou falar a verdade, muita gente tá igual eu. Eu não tenho ainda, não sei em quem eu vou votar ainda não. Ainda tô estudando ainda.
2: Marquinhos, né? Você já sabe.
1: É um estudo minucioso, né? É um estudo minucioso.
2: É minucioso, sim.
1: É minucioso.
2: E a Lívia do Chiquinho teve aqui. Quem é Chiquinho, gente? Chiquinho da Educação foi prefeito por dois mandatos, de 2001 a 2008, na cidade de Araruama. E a Lívia, que é a esposa dele, foi de 2016 a 2024. Mas aí o Chiquinho da Educação, ótimo, né? Ele é dono do Avistão, lá da cidade de Rio das Ostras, a rede Avistão, na verdade, né? E ele vai estar aqui num outro momento para contar a história de vida dele, né? Uma história muito, muito bacana, né? E a gente pôde estar recebendo eles aqui ontem. Mas hoje, Marquinhos, hoje mesmo, hoje é o nosso dia.
1: Hoje é o dia, hoje é oficial.
2: Terça-feira é dia de Jogo Podcast oficial, né? E hoje a gente vai estar recebendo essa mulher que ela é muito bacana. Ela já esteve aqui na Rádio Modelo num momento de muita polêmica no nosso município.
1: A questão da privatização da água.
2: A privatização da água. E ela hoje vai estar aqui com a gente, né? A Alexandra Moreira vai estar aqui nos estúdios do Jô Podcast a partir das 19h30, falando um pouco aí. Ela, que é candidata a deputada estadual, vai estar aqui no estúdio do nosso Jô Podcast para a gente conhecer um pouco mais. A gente já conhece a vereadora que muito faz, fez e faz pela cidade de Quissamã, mas hoje ela está pleiteando aí um cargo na Alerj, né, de deputada estadual. E ela vai estar hoje com a gente no Jô Podcast a partir das 19h30. Eu te convido, né, para conhecer um pouco do trabalho dos projetos que ela tem aqui para toda a nossa região, para todo o estado do Rio de Janeiro, como candidata a deputada estadual. Hoje a presença, então, da querida Alexandra Moreira. Então, o convite está feito, Marquinhos. Então,
0: tá bom.
2: Pessoal, com certeza pode participar, interagir com a gente, mandar o seu recadinho,
1: A gente só não vai ler, né? Como todos os candidatos que não estão lendo. Né? Você pode comentar à vontade
2: isso,
1: lá, tá
2: porque
1: bom?
2: Depois
1: só não
2: vai ler. O candidato acaba conferindo lá. A gente manteve a regra desde que a gente recebeu aqui. É uma regra até sugerida, Marquinhos, porque tudo que a gente faz, né, procurando a legalidade, a gente vai até errar no percorrer do caminho, Marquinhos, mas não vai ser intencional, né? A gente procurou o juiz, doutor Wycliffe,

0: ficam salvos lá. E
1: fique à vontade.
0: Fique à vontade para fazer os seus comentários e participar, interagir com a gente. E aproveite
1: para
0: compartilhar.
1: Lembrando só, Ju, que tem que ser comentários respeitosos, senão o próprio YouTube vai lá e tesoura, tá, gente?
0: Isso mesmo.
1: Porque às vezes a pessoa bota alguma coisa lá, aí acontece de ficar moderado, né? Aparece lá comentário moderado. Você pensa que foi a gente. Não é a gente, tá bom, gente? É o YouTube que entende que aquele comentário não é aceito pela plataforma e acaba moderando, tá? Daí, então, a gente tem que tomar um pouquinho de cuidado, às vezes, quando vai botar algum tipo de comentário, mesmo sendo elogio.
0: Tem pessoas que não tem
1: Não, mesmo sendo elogio, dependendo da palavra, o YouTube entende que tem que ser moderada, ele vai e modera.
0: Entendi. E outra coisa, Marquinhos, é convidar o pessoal para se inscrever no nosso canal mais uma vez.
1: Se inscreva lá, gente.
0: Se inscreva no canal.
1: Curte o vídeo que você vê lá.
0: A gente, mas eu não gosto de política, gente, nosso podcast tem todos os assuntos. Inclusive, Marquinhos, tá vindo aí no mês de outubro um podcast, dois podcasts muito importantes que a gente vai estar. Estarei com a presença do advogado, Dr. Dimas. Ele faz um trabalho belíssimo com relação às mulheres que sofrem agressão, às mulheres que... sobre feminicídio, vai ser o nosso tema, né? As mulheres que sofrem agressão e também sobre feminicídio. Esse podcast será no mês de outubro. E um podcast muito interessante também, nós vamos falar do tema fibromialgia.
1: Muito importante.
0: Muito importante. Muitas pessoas sofrem com essa doença. Inclusive, a novela da Rede Globo de televisão, a novela das nove, quase não assisto novela, já até esqueci o nome da novela, Quem Ama Cuida, traz o tema através da personagem da atriz Isabela Garcia, traz o tema fibromialgia. E não é que é um tema atual, gente, é um tema sofrido. E muitas pessoas, e nada melhor do que a gente trazer informação. E a gente já está buscando aí as pessoas ideais para estar falando do assunto. E vai ser um dos assuntos que a gente vai tratar no mês de outubro. Então, nosso podcast é assim. A gente trata de vários assuntos, vários temas, né, dentro dessa
1: programação. A gente fala de saúde, fala de educação, fala de autismo, esporte, fala de esporte, a gente fala de tudo um pouco,
0: política,
1: tudo um pouco,
0: religião,
1: tem de tudo um pouco, e você pode acompanhar e dar maratonada lá nos nossos vídeos, que você vai encontrar com certeza um vídeo que você vai se identificar e vai gostar muito.
0: É isso mesmo, Marquinhos. Então até hoje à noite.
1: Às 19h30?
0: Às 19h30 estaremos
1: juntos. No Jô Podcast,
0: estamos
1: juntos.
0: No Jô Podcast.
1: Então tá bom.
0: Um abraço, Marquinhos.
1: Valeu, Jô. 11 horas e 21 minutos em Conceição de Macabu até o meio-dia. Dei o Modelando Sua Manhã pra você aqui na Melhor.
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4: A Samsung voltou a liderar o mercado global de smartphones no segundo trimestre de 2026, deixando a Apple na segunda posição. Segundo dados da Counterpoint Research, a fabricante sul-coreana alcançou 23% de participação nas vendas mundiais, enquanto a rival ficou com 21%. A Samsung também registrou crescimento de 9% nas vendas em relação ao mesmo período de 2025, desempenho que ajudou a empresa a assumir novamente o primeiro lugar em um mercado que enfrenta dificuldades.
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3: Tô de volta, agora é hora de você acompanhar Quem Ama Cuida. Adriana provoca Ademir e revela que foi ela quem incentivou Sueli a denunciá-lo, é, na cara dele. E Pedro alerta a moça sobre o risco de perder a liberdade condicional. Ulisses diz a Pilar que o casamento dos dois acabou, hein, já era. E Ademir, expulso de casa por Bruna, começa a pensar em vingança. Adriana também se prepara para assumir um lugar na sociedade da joalheria. E a novela termina com Ademir procurando Elisa. Amanhã tem mais Quem Ama Cuida. Até lá então.
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1: A vaselina é ótima para arrumar e hidratar os fios da sua sobrancelha. Ela possui capacidade de oclusão, auxiliando a pele contra evaporação de água em excesso, impedindo a desidratação. Faça o teste e tenha sobrancelhas lindas.
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0: fechando a tarde de hoje, hein? Vou agradecer a você, meu amigo, a você, minha amiga, que esteve ligadinho com a gente. Muito obrigado pelo carinho da sua sintonia. Amanhã a gente volta com mais um Show da Tarde pra você, aqui na melhor sintonia do seu rádio, tá bom? 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Gente, muito obrigado pelo carinho da sua sintonia, fique ligadinho, tá vindo por aí nossos apoiadores culturais. Da sequência tem a propaganda eleitoral gratuita pra você aqui na Modelo FM. Logo após tem o Show da Tarde pra você, às 15 horas tem Johnny Diorel e o Estação Modelo aqui na Modelo FM, a rádio que toca você, tá bom? Não se esqueça, às 19h30 hoje no Jô Podcast tem super bate-papo aí com a candidata a deputada estadual Alexandra Moreira, tá bom? Vem estar com a gente no Jô Podcast de hoje a partir das 19h30. Beijo no coração, gente! Fiquem todos com Deus! Tchau, tchau! Fui nessa e até amanhã! 87,9 FM.
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0: 13 horas e 14 minutos.
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1: Salgordinho, viu? Botando pra mexer com os corações.

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2: 13 horas e 38 minutos.
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1: 14 horas e 3 minutos.
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1: Está escrito no grande livro da sabedoria popular que primeiro se deve viver, que é pra depois poetar. Que primeiro

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3: 14 horas e 34 minutos.
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0: 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Vamos nos permitir.
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1: Sim, ó. Beleza, sou eu, tá sendo a pessoa, tá começando a edição do Estação Modelo, agindo nessa tarde, bora, turma! Começou a Estação Modelo, agindo nessa tarde, bora com tudo, porque tá no ar a edição de hoje, desta terça-feira, terçou com tudo, nesse quinzão, de setembro de 2026, metade do mês já, né, rapaz, mas não é que é, rapaz, que isso, hein? Bora pra frente, que a gente tem Deus, a graça da tarde, o Pai de Santos abençoe, os guardas, nos proteja, nos dê a paz, muita luz no coração, muita felicidade e, claro, e gratidão, Papai do Céu, em tudo é graça. Se estamos aqui é porque o Papai do Céu permite. Se trabalhamos é porque Ele permite. Tudo é porque é com a permissão do Pai. Se nada, nada disso acontece. Que tenhamos sempre humildade para agradecer sempre ao Pai, orando ao acordar, ao dormir, em cada momento de sua vida, para agradecer ao Papai do Céu todo momento de sua vida, viu? Quando disso de sua, de nossa, de todos nós, viu? Tamo junto, que bom ter a sua companhia, que o Papai do Céu nos abençoe de amanhã e sempre, amém? Tamo junto!
0: Oi, boa tarde, papai!
1: Boa tarde, Dani! Boa tarde a você, ouvinte em casa, no carro, no trabalho. Música, alegria, informação a partir de agora. Dá boa tarde pros ouvintes aí, Dani.
0: Boa tarde, ouvinte. De Estação Modelo.
1: Isso, menina educada, sou isso. A educação vem de berço sempre, viu? Bora com tudo, porque até logo mais, até às 18, apoio com o trabalho da Vilarejo Animóveis. Nossa, adora a gente. 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Isso, bom demais. E aí, no www.radiomodelo.com.br, nosso site cheio de conteúdos, Modelo FM / Facebook, arroba Modelo FM 87.9, nosso Insta, no WhatsApp 992413003, 992413003, já chegando mensagem. Bora com tudo, obrigado pelo carinho da audiência. 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Bora, porque a vibe que invade, tá fazendo aniversário hoje, parabéns, saúde e paz pra você, viu? Muitas felicidades, tudo de bom. E que essa data se repita por muitos e muitos e muitos e muitos e muitos e muitos anos. Felicidades pra você, mil, viu? Opa, seu aniversário hoje, você sabe, né? É aquela velha história. Vou comer seu bolo. Bora, haja bolo pra comer no aniversário de Luiz Silva Machado, fazendo aniversário hoje. Ah, Emanuele foi ontem, né? Emanuele Tavares ontem, Luiz Silva Machado, o Jorge Alberto Rosa, feliz e feliz aniversário também. E a Magda Rogers. Olha, Reuser, acho que é Reuser, né? Com S-R-E no final. S-R-R no final, é Reuser. Reuser, que isso, hein? Rapaz, vamos com tudo, a vibe que invade, eu agito nossa tarde. Ah, já começou!
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1: Beleza, desse jeito assim, ó, cadê um minuto de silêncio, é isso? Não, né? Porque o som vai rolar. 1, 2, 3, vai! Com Cristina, Azul Estação, bora!

Maravilha, outros 500 com Maiara e Maraísa, Dilcinho. O que que eu faço agora? Pergunta lá no posto Ipiranga. Isso, aqui no Estação também rolou o som massa. Que baldinho. Can You Keep Up? Também curtimos o som massa que abriu, inclusive, a edição de hoje aqui do Estação, as piscinas de Laona Prado. E o som é de mim. Bora com tudo, até logo mais, até às 18, porque tá rolando o Estação Modelo, o Agito da Sua Tarde, a vibe que invade edição 10.

0: nesta terça-feira com tudo, viu? É terça na... aqui na... na Modelo FM é bom demais, não? Beleza pura, 15 de setembro, isso, agora sim, te achei, garoto. 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ô papai, é bom demais, viu, opa, então aproveita e dá aquela conferida, viu, bom demais. 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Já tem muito mais aqui na programação. Tamo juntos, alô pra rapaziada. E muito mais, o programa tá só começando, graças a Deus. Por isso, já tem muito mais, viu?
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0: Em clima esquentou, o lado do Supremo Tribunal Federal, Mendonça chama Gilmar Mendes de leviano e decano reage com acusação de condução político-eleitoral. Uma sessão do STF teve bate-boca entre ministros durante o julgamento sobre relatório da Polícia Federal. Gilmar Mendes acusou então o relator do caso de atuação com motivação político-eleitoral. E Mendonça rebateu, não aponte o dedo para mim, E aí a discussão pegou forte, Dino deu um belo abraço em Fachin, enquanto Alexandre Moraes também acusava e tentava destabilizar o ministro André Mendonça. O clima então esquentou no plenário do Supremo Tribunal Federal na manhã de hoje, durante o julgamento então, que discute a validade de um relatório da Polícia Federal envolvendo então o ministro Alexandre de Moraes.

0: estudantes sobre escolhas ou não de futuro profissional para cada um deles. A reportagem chega na voz da Paloma Custódio.
1: O Instituto Evaldo Lodi realizou na última sexta-feira, 11 de setembro, o primeiro Congresso de Carreira. Realizado em formato digital, o evento foi transmitido para 25 escolas da Rede SESI em 23 estados. A programação incluiu palestras e conversas sobre escolhas profissionais, mercado de trabalho, indústria, inovação e novas carreiras. A proposta foi ampliar o contato dos jovens com diferentes possibilidades profissionais e aproximá-los de experiências de profissionais que já atuam no mercado. Segundo a gerente de carreiras e educação executiva do IEL, Michele Queiroz, a programação foi pensada para ampliar o repertório dos estudantes e ajudá-los a refletir sobre as próprias escolhas.
2: Então, nós trouxemos especialistas para falar sobre autoconhecimento, diferentes possibilidades de carreira, tanto no setor privado quanto na universidade, soft skills, para discutir um pouco sobre também as tendências sobre profissões futuras. Falamos muito também de que você pode construir uma carreira e ao longo do tempo você pode também mudar os rumos, independente da sua formação. A nossa ideia era muito trazer uma visão de inspiração para que os alunos pensem e comecem a se conectar, né, com as suas escolhas, intencionalmente trilhar o seu caminho para depois pensar no desenvolvimento profissional.
1: A abertura ficou por conta da mentora de carreira e criadora de conteúdo, Camila Cross, que abordou temas como identidade, interesses e potencialidades. Para ela, uma escolha profissional não precisa determinar toda a trajetória de uma pessoa.
3: Então, no dia de hoje do congresso, foi muito importante mostrar para os estudantes como que funciona a vida real, mostrar através de histórias reais que a jornada ela pode ser muito divertida, com muitos desafios, principalmente quando o estudante ele entende que não é hoje que ele vai escolher qual que é o futuro, porque o futuro não se escolhe, o futuro se constrói.
1: O Congresso de Carreira integra o programa Jornada de Carreira, desenvolvido pelo IEL em parceria com o SESI. A iniciativa atende alunos do primeiro e segundo ano do ensino médio da rede SESI e oferece atividades como mentorias, testes vocacionais, visitas a indústrias e ações voltadas ao autoconhecimento e ao planejamento profissional. No encerramento do congresso, a aluna da Rede SESI, Júlia Mesari, de Santa Catarina, compartilhou experiências e destacou o impacto das mentorias no desenvolvimento pessoal e acadêmico.
4: E eu acho muito interessante as mentorias que a gente faz e tudo que a gente aprende dentro do jornada como estudante, como pessoa também, porque é o que a gente vai levar para a nossa vida.
1: Para conhecer mais sobre o programa Jornada de Carreira, acesse o site iel.portaldaindustria.com.br. Reportagem Paloma Custódio.
0: Obrigado, Paloma, pelas informações. Já tem mais.
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0: Pois não, da FM 1536. 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

0: Do 14 bis, Samuel Rosa, eu sou uma bola de meia, bola de good. Essa aí é gravação de Bola de Meia, Bola de Good, com a participação de Samuel Rosa, foi lançada pela banda 14 Bis no final dos anos 90, no álbum Novo Milênio, de 1999. A música original é um clássico de Milton Nascimento e Fernando Brant, grandes feras da composição, todos mineiros, né? Feras mineiras, gravado por cantor, artistas mineiros que do Clube da Esquina fazem a diferença. É o clube que dobra qualquer esquina, né? Artista 14 Bis, com participação de Samuel Rosa e a composição de Milton Nascimento e Fernando Brant, com gênero MPB rock pop brasileiro. Bacana demais. E a letra fala aí, de um menino travesso que gosta de jogar bola, e que mora sempre no coração um que infantil a mais de praticar brincadeiras inocentes e com muito carinho junto com a rapaziada, ou seja, os amigos, e a Minas para o mundo. Bora fechando aqui a primeira hora de hoje do Estação, mas também rolou o som do Ron Horan e Danny Partner. Também curtimos a Itiama, viu? Com Ariane, Rafaela, Henrique, Juliano. Foi com o Trata Logo Mais até as 18 da Vilarejo, Animóveis, Nossa da Gente, Rede Bem, Drogaria, Multimarco, seu amigo do bairro, Chucachu, Cascaria do Sassá, também de Vilarejo. 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Vem aí o Moto Louvor Macabu, dia 26 de setembro, com grande programação, com patrocínio aí do Calil e outros apoiadores, a realização do Águias de Cristo com a Igreja de Jesus e também a apoio da Prefeitura Municipal de Conceição de Macabu. É o Moto Louvor Macabu, combinado aí com Moto Culto, música na praça e muito louvor e, claro, muita velocidade e a galera curtindo muita música legal. Águias de Cristo, Brasil, Campos de Coita Casas, Rio de Janeiro, Brasil. O evento acontece então dia 26 de setembro, Moto Louvor Macabu. Vem aí também a campanha de vacinação antirrábica com postos volantes de vacinação para você ficar atento e levar o seu cãozinho, o seu gatinho, o seu felino para vacinar. Nos seguintes locais: na Praça do Centro, na quadra da Bocaina, no Horto da Vila São José, na quadra da Calçadinha, na quadra do Porto, na quadra da Usina, na Praça da Vila Nova, na Praça da Ródia, na quadra do Balancé, na Garapa Rodoviária, ali na Garapa, né? Isso, na rodoviária também vai ter ponto de vacinação. E na quadra do Curato Santa Catarina, para a campanha de vacinação antirrábica que acontece dia 26 de setembro para cachorros e gatos. Fique atento, viu? Já tem a gata final, fechando aqui a primeira hora do
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0: Tony Silva chegando na área.
2: Nesta terça-feira tem decisão pela Libertadores da América com time brasileiro em campo buscando vaga na semifinal. Platense e Fluminense vão se enfrentar às 19h na Argentina, com a arbitragem do chileno Cristian Garay. No VAR, o também chileno Juan Sepúlveda. Como o Fluminense venceu o jogo de ida no Maracanã por 2-0, poderá perder até por um gol de diferença para marcar presença em mais uma semifinal da Libertadores da América. Na quarta-feira será a vez da LDU receber a visita do Palmeiras às 19h. No jogo de ida, o Palmeiras venceu por 1-0 e joga por um empate. Também amanhã, quarta-feira, 21h, na Neoquímica Arena, tem Corinthians e Estudiantes. O placar no jogo de ida na Argentina foi 1-1 e o Corinthians terá que vencer porque um novo empate levará a definição da vaga para os pênaltis. Na quinta-feira, no Maracanã, às 21h, o Flamengo recebe a visita do Independiente Del Valle. Como venceu o jogo de ida no Equador por 2-0, a equipe carioca pode perder até por um gol de diferença que estará na semifinal da Libertadores.
0: Beleza, então isso em ontem aconteceu a rodada 27 com o Bahia e o Remo. E a vitória do Bahia contra o Remo na fechamento da 27ª rodada. É isso, Tony Silva? Fala aí.
2: Aconteceu ontem o complemento da 27ª rodada do Campeonato Brasileiro da Série A e o Bahia venceu o Remo na Arena Fonte Nova por 2-1. Os gols da partida foram marcados por Jean Lucas e Luciano Juba de pênalti para o Bahia, enquanto que o jogador Vitor Bueno, também de pênalti, descontou para a equipe do Remo. Com esse triunfo, o Bahia vai para 46 pontos e entra no G4. A mesma pontuação do Atlético Paranaense, que é o terceiro, sendo que a equipe do Paraná tem uma vitória a mais do que a equipe baiana. Já o Remo segue no Z4, na zona de rebaixamento, com 23 pontos ganhos, ocupando a posição de vice-lanterna. Na próxima rodada, o Bahia vai ter um confronto direto com o Atlético Paranaense na Arena da Baixada, domingo, às 7:30 da noite, enquanto que o Remo receberá o Santos no sábado, às 18:30, no Mangueirão.
0: Ok, minutos, pode já de volta com o Antônio Silva na área, aqui no
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0: Pois não, Modelo FM agora 16:04.
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7: Boa tarde, Johnny. Aqui é o ex-locutor Ivonei. Eu queria ver a música aí com Sandra pra recordar Maria Madalena. A Never Be. Boa tarde aí, todos os ouvintes aí da Modelo FM. Aquele abraço aí, boa tarde.

música tomou conta do meu bloco inteiro, rapaz. I Never Be, o som da Sandra Maria Madalena. O som do Ivo Ney, o sogro do Marcos Santos, tomou conta do bloco inteiro. Muito obrigado por nada, só rolou ela. Não teve tempo pra tocar outra música, porque o bloco já foi atrasado, aí já voltou. Aí tocou a mão do Ivo Ney, 400 minutos de música, não tem condição. Alô, Ivo Ney, aquele abraço. Alô, Marcão, aquele abraço, valeu demais. Tamo juntos, obrigado pelo carinho da audiência, apoio cultural até logo mais até às 18. 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

0: 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Bora com tudo, porque já tem muito mais. Alô aqui para você que tá ligado com a gente em casa, no carro, no trabalho, rapaziada lá do... Vamos ver isso aí, aquele abraço, turma. A dona Graça Garapa, a dona Caçula no centro. O David, a mamãe Malene no Eldorado. A Luiz Júnior, a mamãe Vera na usina. Uva Vaceleira, a mamãe Neuza lá na Bocaina. O Bruno, a mamãe Margarida também na Bocaina. O Wendel, a Elane, a Célia na Bocaina. O Leandro na usina, aquele abraço. O Cão, a Bianca, o Ney, todos na Bocaina, aquele abraço, turma. Zé Esqueiro, Bocana, Barra Ródia, aquele abraço, Maria das Graças da Ródia. Já tem mais alô pra turma por aqui, viu?
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0: O vídeo mostra como funciona a arma anti-drone usada em julgamento histórico no STF. Tudo isso porque o dispositivo tem tecnologia que intercepta e assume o controle de drones. Equipamento também é usado em São Paulo para evitar que drones levem drogas e celulares a presídios, ou seja, um equipamento que é usado tanto para o bem quanto para o mal, ou seja, pela tropa do bem e pela tropa do mal, um equipamento usado então pela equipe de segurança do Supremo Tribunal Federal, que para neutralizar drones chamou a atenção nesta terça-feira, dia 15, ainda durante o julgamento histórico da corte, que analisa então a abertura de uma investigação contra o ministro Alexandre de Moraes. Com o aspecto futurístico, o dispositivo anti-drone tem também antenas direcionadas e direcionais integradas, além de um painel de controle com áudio e sensor óptico. Tudo isso com muita modernidade. Um dos modelos mais famosos é o Drone Gun Tactical, que é desenvolvido com um design de rifle e também precisa ser operado com as duas mãos. E tem aí a tecnologia capaz de identificar drones por meio de frequência e ondas de rádio. Quando um drone então suspeito é localizado, o dispositivo passa a emitir um sinal que interrompe o contato com o drone, com o controle original. Com isso, o agente então de segurança assume o comando do drone suspeito, podendo então desviá-lo e pousá-lo em um local seguro para inspeção. Olha, legal, viu? Tem os drones do bem e os drones do mal. Ou seja, na mão de quem é do bem e na mão de quem é do mal. Parece até filmes de super-herói, mas não é. É vida real, parceiro. Janeiro 2026. Entenda como se uma bem. Alerta para impactos de fenômeno nas escolas. A reportagem é da Bianca Mingotti. Fala aí, Bianca.
3: Escolas estaduais e municipais de todo o país devem se preparar para os possíveis impactos do El Niño 2026/2027. O alerta integra uma nota técnica elaborada pelo Centro Nacional de Monitoramento e Alertas de Desastres Naturais, o CEMADEM, em parceria com o Instituto Alana. O documento orienta gestores das redes de ensino a adotarem medidas de prevenção e preparação para eventos climáticos extremos, extremos, como ondas de calor, secas, inundações, alagamentos, tempestades e vendavais. Entre as recomendações estão o planejamento antecipado, a identificação de escolas e áreas mais vulneráveis e a destinação de recursos para a adaptação climática. A nota também orienta que as prefeituras evitem usar escolas como abrigos temporários. Segundo o SEMADEM, os municípios devem identificar previamente outros locais para acolher a população em situações de desastre. O SEMADEM informou ainda que o El Niño se fortaleceu rapidamente e registrou em agosto anomalia de temperatura de cerca de 1,8 graus Celsius no Oceano Pacífico Tropical. As projeções da Administração Nacional Oceânica e Atmosférica dos Estados Unidos indicam possibilidade de intensidade muito forte entre setembro e novembro. A nota completa pode ser acessada em www.gov.br/SEMADEM ou em Brasil61.com. Com informações do SEMADEM, Bianca Mingotti.
0: Obrigado, Bianca, pelas informações. Já já tem muito mais.
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0: Modelo FM agora 16h33. Na minha, na sua, aqui na nossa.
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0: Sim, já.
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0: som do Boca Livre, rapazinho do Boca Livre, viu? Com o som, quem tem a viola jamais tá sozinha, não? Fala a verdade, é desse jeito, rapaz. Quem tem a viola foi na música lançada originalmente em 1979 no famoso prêmio LP álbum de estreia do grupo Boca Livre. Com detalhes do lançamento do ano de 1979 no álbum Boca Livre, álbum independente homônimo da banda e gravado entre julho e agosto daquele ano, ou seja, 1979, pelos compositores e integrantes da banda, inclusive Zé Renato, Cláudio Nusco, que depois veio a Tequila Solo, Zé Renato também, todas carreiras paralelas, Chico Chaves e Juca Filho. Legal, viu? Bom demais! Também rolou o som da Raya e o som Gami. Curtimos também o som da Gabi Martins com Cleiton Romário, doeu, mas não matou, né? Isso é que é importante. Fechando aqui a penúltima hora e reta final já da estação, viu? A vibe que invade hoje, troço à tarde, depois eu trato daqui a pouquinho às 18, da Vilarejo, Animóveis, o achador da gente, o Gascareto, a saca de vento, drogaria, multimarcas, amigo do bairro, Climed, sua saúde em primeiro lugar, JR, assessoria esportiva, 6 anos com você. Já tem a reta final do meu, do seu, do nosso.
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0: Sai, Dani. Chegando a última edição de hoje aqui do
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0: Com Tony Silva na área e assunto é...
3: Hoje, terça-feira, é dia de decisão na Sul-Americana com brasileiros em campo. Às 7 da noite em São Januário, Vasco e União Santa Fé. A arbitragem será do venezuelano Alex Herrera. No VAR, o equatoriano Carlos Orbe. Com o empate no jogo de ida, o Vasco, para se classificar, terá que vencer a partida hoje em São Januário. Um novo empate leva a definição para os pênaltis. E às 9:30 da noite no Morumbis, São Paulo e Boca Juniors. O árbitro será o uruguaio Gustavo Terreira. No VAR, o também uruguaio Leondan Gonçalves. Como o São Paulo perdeu o jogo de ida no La Bombonera por 1-0, vai ter que vencer no tempo normal por 2 gols de diferença ou mais para ficar com a vaga na semifinal. Se por acaso vencer com 1 gol de diferença, o São Paulo vai ter que buscar a classificação nos pênaltis. O Boca jogará por um empate para ir à semifinal.
0: Muito reira, tedeira, já amanhã tem mais.
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0: Pois não. Modelo FM 17 em ponto.
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Fechou com esse trouxa, hein? Murilo Ruf, Luan Pereira e Gustavo Mioto também, despedida de solteiro, grupo Benza Deus e o Sinho, também Light Light e o som da Just Lighter. Também curtimos o som bacana aqui no Estação Vibe que invade o agito da sua tarde. Ao som do Matheus e Cauã e Simone Mendes, meu silêncio. Já até a reta final, Estação Vibe que invade o agito da sua tarde. Não foi controlado até daqui a pouquinho às 18 da JR Assessoria Esportiva, transformando vidas através do movimento, porque cada passo dado hoje é um investimento em um futuro muito mais saudável e feliz amanhã, viu? 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

0: 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Reta final já já aqui do Estação. Alô, Premol do Paraíso, de Djalma, Manel, Samuel, o Ego Jean, todos no Paraíso. Também o Mr. Gabriel, a Luiz, o mecânico, aquele abraço, turma, valeu. Rapaziada do Paraíso, arrebenta a boca do balão. A Eliane era do centro, agora do Paraíso, então tá bom, beleza. Também o Brusque no centro, a Sandro, o Jairinho, Vinícius, o... Alô, Jairinho. Abandona esse biscoito de recheio, rapaz. Bora com tudo isso, Vinícius. Pai Pedro, todos no centro, aquele abraço. Bora com tudo, porque já já tem reta final aqui do...
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0: Rapaziada do Grupo Cara de Cavalo, aquele abraço também, viu? Vai dar cachorro, hein?
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0: Isso aí.
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0: Um homem foi preso em flagrante suspeito de asfixiar a própria mãe jogada na piscina da casa para simular afogamento em Maricá, região metropolitana do Rio. Leonardo Barbosa de Souza Júnior, 37 anos, era filho único e estava desempregado desde o ano passado, quando foi então desligado da Defesa Civil. Segundo a Polícia Civil, o neto de Verônica Coutinho Barbosa, de 60 anos, ouviu a avó pedindo socorro. O jovem de 17 anos estava na residência no momento do crime, ainda de acordo com a polícia, e forneceu detalhes da violência sofrida pela vítima. A prisão de Leonardo ocorreu no sábado, dia 12, depois que a perícia descartou então a hipótese de afogamento ao identificar lesões cervicais compatíveis com esganadura. A polícia afirma que ele colocou o corpo da mãe dentro da piscina após ter cometido o crime. Além da esganadura, a necropsia apontou ainda traumas na face da vítima. De acordo com os policiais, a relação do suspeito com a vítima era agressiva e ele teria tido um acesso de fúria. O caso ficou a cargo da Delegacia de Homicídios de Niterói, São Gonçalo, Maricá e Itaboraí, a DHNSG. Além de tudo isso, as investigações continuam, mesmo com o suspeito já sendo preso, para entender mais e melhor o histórico do agressor.

0: já tem reta final do meu, do seu, do nosso.
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2: Papai tá na hora do intervalo. Antes de falar.
0: Parei.
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2: Papai, fala a hora aí pra gente.
0: Pois não, Dani. Modelo FM agora, 17h30 na Minas Sul, aqui na nossa.
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0: Sim, tamo juntos desde já.
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0: salva de palmas para o Henrique.
1: Obrigado demais, Cristina.
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1: Sou eu, oi Dani.
2: Oi papai, tá acabando a Estação Modelo.
1: Tá acabando, fechando o balanço, o programa é Estação Modelo. É, sou Estação Modelo, é show da tarde, uma da nossa manhã. Hoje eu dei uma zoada, eu deixei dar uma gastada do meu amigo Marcos Santos, que é meu camarada, meu fechamento. Você nota meu, brincadeira não. Esse é meu brother. O pessoal lá do JR tá esperando ele até hoje, ainda apareceu, né? Ele, uma hora ele aparece por lá, né? Isso, ele só aparece em datas comemorativas. Marcos Santos, esse é o homem. Brincadeira não. Fechando aqui a poção das Cristinas com o Hugo Henrique. É o homem sendo homem, né? Agora, tem homem também que pode ser outra coisa, né? Isso pode ser, a mulher pode ser o que ela quiser. O segundo diz e o homem também, né? Tem essas coisas. É isso que eu tô falando, né? Isso, de dia pode ser Maria, de não vai ser desse falar. Hey, as gold! Tamari Ikes. É, aqui na programação, viu? Quase quebra o dente. Também curtimos o som do Ferrugem, Arco e Flecha. Isso! É disso que eu tô falando, rapaz. Mas pra fechar mesmo, literalmente, tem o som do Robinho, Adeus. Calma, Adeus é o programa da... Ainda bem. Isso, agradecendo a Deus, acima de tudo, por mais esse programa abençoado. Graças a Deus por isso, por nos abençoar, nos proteger, nos guardar nessa terça-feira. Tem uma semana pela frente ainda e que Deus nos abençoe de amanhã e sempre. Temos coragem, fé e esperança no Deus Todo-Poderoso que nos une, que nos abençoa, que nos guarda e que nos protege. E dá graças, né, pela nossa vida, pelo ar que respiramos, desde o momento em que acordamos. Se estamos aqui é porque o Papai do Céu permite tudo isso, viu? Então que sejamos gratos, que sejamos mais humildes de coração e gratos ao Papai do Céu por tudo em nossas vidas. Amém? Tamo juntos. Tchau,
2: Eni! Tchau! Tchau! Tchau! Nossa. Papai, acabou o programa, tchau!
1: E isso, as meninas de Beverly Hills. Dani, já dá tchau pros ouvintes aí, Dani!
2: Tchau, ouvintes de Estação Modelo!
1: Isso, que legal! 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Forte abraço, obrigado pelo carinho, viu? Vem aí o Modelo de Fé na programação da Modelo Fé, Minha Voz do Brasil, Rogério Pires e o Love Night. Tem Madrugada Modelo e muito mais. Até começar o modão, isso, de arrancar a tira das sandálias, com Zunguinha e companhia e Gilmar Azevedo. Valeu, gente, forte abraço, fiquem todos com Deus. E daqui a pouco também tem Jó Podcast, às 9h30 com Alexandra. É candidata também? Kissamã. Eu quero saber quem não é candidata. Você não é candidata também, não, né? Não, né? Então não. Chegou ele, o galã da Modelo, o galã jovem, o menino, o boy Isaac Boy. Isso. Vascaíno roxo. E ele é fã, rapaz. Eu descobri que ele é fã do grande cantor Gris Max. Eu falei, eu pensei. Falei, né? Valeu, gente. Forte abraço. Fiquem todos com Deus.
3: Hã? Vira-lata
1: americano. Ah, o cachorro americano. Cachorro americano. Marcos Santos, JR te espera. Valeu, forte abraço. Fiquem todos com Deus. Amanhã tem mais, hein? Então,
4: tchau, partiu.

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2: Olá, meu amigo, olá, minha amiga ouvinte. Eu sou o Padre Ezequiel e convido a você a entrar em sintonia com Deus nesta hora. Terça-feira, fim da tarde, é o momento de oração, é o momento de bênção para a sua vida. O pensamento deste dia é: eu mesmo sou artífice da minha vida, autor da minha história. Sou um ser inacabado, estou sempre em construção até o instante final. Meditemos a canção.

0: Rezemos juntos. O anjo do Senhor anunciou a Maria, e ela concebeu do Espírito Santo. Ave Maria, cheia de graça, o Senhor é convosco, bendita sois vós entre as mulheres, e bendito é o fruto do vosso ventre, Jesus. Santa Maria, Mãe de Deus, rogai por nós, pecadores, agora e na hora da nossa morte. Amém. Eis aqui a serva do Senhor, faça-se em mim segundo a vossa palavra. Ave Maria, cheia de graça, o Senhor é convosco, bendita sois vós entre as mulheres, e bendito é o fruto do vosso ventre, Jesus. Santa Maria, Mãe de Deus, rogai por nós, pecadores, agora e na hora de nossa morte. Amém. E o Verbo se fez carne e habitou entre nós. Ave Maria, cheia de graça, o Senhor é convosco, bendita sois vós entre as mulheres, e bendito é o fruto do vosso ventre, Jesus. Santa Maria, Mãe de Deus, rogai por nós, pecadores, agora e na hora de nossa morte. Amém. Rogai por nós, Santa Mãe de Deus, para que sejamos dignos das promessas de Cristo. Oremos. Derramai, ó Deus, a vossa graça em nossos corações, para que, conhecendo pela mensagem do anjo a encarnação do vosso Filho, cheguemos por sua paixão e cruz à glória da ressurreição. Por Cristo nosso Senhor. Amém. E agora sobre você, a bênção de Deus. O Senhor esteja convosco, Ele está no meio de nós. Por intercessão de Nossa Senhora, desça sobre você, sobre a tua casa, sobre a tua vida, sobre a tua saúde, sobre o teu trabalho, a bênção de Deus. Em nome do Pai, do Filho e do Espírito Santo. Amém. Obrigado por estar conosco, um forte abraço para você e até amanhã.
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0: Graça e paz para você, para sua vida, para sua casa. Esta é a reflexão Despertai para o Amor, que você também pode, ouvindo e absorvendo esta palavra, despertar sempre mais para o amor e ajudar a outras pessoas a despertar. Eu gostaria de falar sobre o Deus Amor. Nós dizemos que Deus é amor porque isso nos foi revelado e está na Sagrada Escritura, dito a nós sobremaneira pelo evangelista João. Se Deus é o amor, se Deus é o amor, o Deus uno e único não é e nem pode ser solidão. Quem ama não vive a solidão. Para amar é preciso pelo menos estar a dois, num relacionamento tão rico e profundo que está aberto ao outro pelos dois. Deus é amor e é comunhão dos três: o amante, o amado e o amor, recebido e doado, o Pai, o Filho e o Espírito Santo. Crer nesse amor eterno significa crer que Deus é uno em três pessoas, numa comunhão tão perfeita que os três são de fato um no amor e, ao mesmo tempo, segundo relação, tão reais, subsistem na única essência divina, que eles são verdadeiramente três no dar e receber amor. Santo Agostinho diz assim sobre Deus: na verdade, vês a Trindade se vês o amor. Eis, são três: o amante, o amado e o amor. Agostinho diz que o Pai é o amante, o Filho é o amado e o Espírito Santo é o amor. E não mais que três: um que ama aquele que dele procede, outro amando aquele de quem procede e, por fim, aquele que é o próprio amor. E se o amor não é nada, como se diz que Deus é amor? E se não é substância, como se diz Deus ser uma substância? A essência do Deus vivo é, pois, seu amor em eterno movimento de saída, como amor amante, de acolhimento de si como amor amado, de retorno a si e de infinita abertura ao outro na liberdade, como espírito do amor trinitário. Por isso, caro ouvinte, a essência do Deus cristão é o amor em seu processo eterno. É a Trindade como história eterna de amor que suscita e assume e invade a história do mundo, história amada por Deus. Por isso, caro ouvinte, diante desta palavra, cabe-nos perguntar: vale a pena eu recusar este amor? Pensemos nisso. Mais reflexões através do nosso site padrezequiel.com.br. Acesse o site e encontre também ali o nosso Facebook, a nossa página, com vídeos, com reflexões, com mensagens. Deus te abençoe e te guarde. Em nome do Pai, do Filho e do Espírito Santo. Amém.
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1: Grita bem alto assim comigo: eu não vou parar de orar. Deus está dizendo para alguém aqui: volte a orar pela tua família.

0: governo federal que movimentaram o país no dia de hoje.
1: Olá, uma boa noite.
0: Boa noite para você que nos acompanha em todo o país.
1: Terça-feira, 15 de setembro de 2026.
0: Vamos aos destaques do dia.
1: Na infraestrutura por trás da tela, data centers mantém o mundo conectado.
0: E Brasil sanciona a lei que cria regime tributário especial para instalação desses espaços no país.
1: É o Redata, medida prevê incentivos fiscais e uso de energia renovável. Pablo Mundi.
2: A nova legislação também contempla serviços de computação em nuvem e operações de inteligência artificial, como treinamento e geração de respostas por modelos de IA.
0: Produção agrícola e pecuária.
1: O Brasil colheu cerca de 361 milhões de toneladas de grãos na safra 2025-26, 2,6% a mais em relação à anterior.
0: E produção de carnes deve ultrapassar 34 milhões de toneladas em 2026 e 2027. Natália Koslick.
3: De acordo com a Conab, o resultado permitirá um aumento nas exportações sem comprometer o abastecimento do mercado interno.
1: Um refúgio científico no meio da Amazônia.
0: Às margens do Lago Tefé, a biblioteca reúne mais de 28 mil obras ligadas à região. Cleide Lopes.
4: Localizada em uma região cercada por áreas protegidas, ela é o único local com conteúdo científico em um raio de mais de 500 quilômetros.
1: Hoje, na apresentação, Luciana Vasconcelos e Nazi Brum.
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1: Sancionado o regime especial de tributação para serviços de data centers, o Redata.
0: A lei prevê incentivos fiscais e suspende a cobrança de tributos federais para a compra de equipamentos destinados à instalação, ampliação e modernização dos centros de tecnologia, os data centers.
1: Uma das obrigações das empresas é o compromisso com a sustentabilidade e o uso de energia limpa.
0: Mas você sabe o que são os data centers? Vamos entender na reportagem de Pablo Mundim.
2: Data centers são estruturas que armazenam, processam e gerenciam grandes volumes de dados e aplicações digitais. O Brasil passa a ter um regime especial de tributação para estimular a instalação de data centers no país. A nova lei cria incentivos fiscais para a compra de equipamentos usados nesses centros de processamento de dados. Para ter acesso aos benefícios, as empresas terão de cumprir contrapartidas, entre elas, reservar pelo menos 10% da capacidade de processamento para o mercado interno, utilizar energia de fontes limpas ou renováveis e investir no país. Também haverá exigências de eficiência no uso da água para o resfriamento dos equipamentos. O secretário executivo do Ministério da Fazenda, Rogério Seron, destaca o papel dessa medida na indústria 4.0.
5: É uma crítica muito recorrente quando se discute data centers, a questão do consumo excessivo de água e que isso pode ser um problema. As novas soluções que se chamam de circuitos fechados, o projeto endereça isso de uma forma muito adequada. Então, o consumo de água não será um problema. E a energia, a nossa energia sim, esses data centers consomem muita energia, mas diferente do resto do mundo, aqui a gente produz energia limpa, de baixo carbono e renovável. Então, novamente, isso não vai ser um gargalo, vai ser uma grande oportunidade.
2: A nova legislação também contempla serviços de computação em nuvem e operações de inteligência artificial, como treinamento e geração de respostas por modelos de IA. Segundo o ministro do Desenvolvimento, Indústria, Comércio e Serviços, Márcio Elias Rosa, o regime prevê a suspensão por 5 anos de tributos na compra de componentes eletrônicos e outros equipamentos de tecnologia da informação e comunicação.
6: Há uma suspensão dos tributos federais, nós temos a expectativa de que estados nos acompanhem, que os municípios nos acompanhem, mas o fato é que há uma suspensão dos tributos federais sempre que o produto não tiver produção nacional equivalente, desde que seja destinado para o ativo, né, imobilizado desses investimentos e vale por 5 anos. Ou seja, nós estamos em face de uma grande inovação.
2: A entrada no programa dependerá de autorização do Ministério da Fazenda e as empresas precisam estar em dia com os tributos federais. Reportagem Pablo Mundim.
1: A gente acabou de falar dos incentivos aos data centers, aqueles galpões gigantes, verdadeiros supercomputadores que fazem a mágica da internet acontecer hoje em dia, guardando nossas fotos e fazendo funcionar a inteligência artificial.
0: Mas para entender como a gente chegou até aqui, vale a pena voltar um pouquinho no tempo e ver como a internet evoluiu ao longo das décadas.
1: Quem é dessa época vai lembrar. 30 anos atrás, navegar na web era aquela novela da conexão discada, cheia de bips, chiados e paciência.
0: Pois é, Nazi, de lá pra cá tudo mudou. Hoje mais de 90% dos brasileiros estão conectados. E aquela internet lenta deu lugar a uma rede rápida, que tá na palma da mão, no celular, no trabalho e no nosso dia a dia.
1: Pois é, confira os detalhes dessa evolução na reportagem de Gabriela Noronha.
7: Quem lembra desse som inconfundível da conexão discada? Há cerca de 30 anos, esses bips e chiados significavam que alguém estava se conectando a um mundo novo. No Brasil, a internet começou a se popularizar no final dos anos 90 por meio de modems ligados à linha telefônica. Só na década de 2000, com a introdução da banda larga, foram possíveis conexões mais rápidas e estáveis, como explica Giovanni Almeida, professor da Faculdade de Ciências e Tecnologias em Engenharia da Universidade de Brasília.
8: No início, era a tecnologia discada. Então, quem poderia ter acesso à internet era quem tinha um telefone em casa. E depois, então, começa a ter uma evolução, que é quando surge a tecnologia que a gente, né, chama de rede de telefonia celular. Então, tem desde a primeira geração, né? Aí por isso tem 1G, 2G, 3G, 4G e hoje 5G. Aí, a partir da tecnologia 4G, é que ficou mais forte, aí coincide com o uso do smartphone, surgimento do smartphone, que aí permite que hoje a gente tenha, né, esse acesso na palma da mão.
7: Com a expansão da infraestrutura de internet e a diversificação das tecnologias, cerca de 169 milhões de pessoas no Brasil já estão conectadas hoje. Segundo dados do Instituto Brasileiro de Geografia e Estatística, o IBGE, mais de 90% da população já tem acesso à rede. O que muitos não sabem é que, embora o destino final seja a tela do celular ou do computador, o caminho percorrido pelo sinal varia entre a fibra ótica, a rede móvel e o satélite. De acordo com Thiago Brown, assessor do Departamento de Investimento e Inovação do Ministério das Comunicações, cada tecnologia atende a uma realidade geográfica e a diferentes necessidades de uso.
9: O que é muito importante a gente ter em mente é que todas essas tecnologias, seja satélite, telefonia móvel ou fibra ótica, elas se complementam, né? Então, naquela região onde é mais difícil chegar a fibra ótica, a gente consegue, através de uma comunicação telefonia móvel, levar conectividade banda larga para a população. E aí, mais difícil ainda, aquela região mesmo remota, de rural, de fronteira, por exemplo, em estados que tem muita densidade de floresta, mas existe gente morando ali, existem brasileiros morando ali, a gente tem a solução via satélite para levar também.
7: O assessor do Ministério das Comunicações destaca ainda que, para além das experiências cotidianas, redes estáveis e ultra rápidas permitem o acesso a serviços públicos digitais, como telemedicina e conteúdos educativos.
9: Com a chegada da internet de alta velocidade, a gente consegue levar saúde. Um especialista da área médica consegue fazer o atendimento desse brasileiro que está numa região rural, por exemplo, né? E aí, acesso à educação nem se fala, né? A internet hoje tem todo o conteúdo de todos os tipos.
7: Para mais informações sobre as tecnologias disponíveis e a qualidade dos serviços prestados, basta consultar a página da Anatel na internet no endereço anatel.gov.br. A agência regula e fiscaliza o setor de telecomunicações, estabelecendo normas técnicas e mediando conflitos entre consumidores e operadoras. Reportagem Gabriela Noronha.
0: O Brasil colheu cerca de 361 milhões de toneladas na safra 2025-26, segundo estimativa da Companhia Nacional de Abastecimento, a Conab.
1: O volume representa alta de 2,6% em relação à temporada anterior. A área plantada também deve crescer, chegando a 83,5 milhões de hectares. Confira na reportagem.
3: A produção brasileira de grãos na safra 2025-2026 fechou o ciclo estimado em 361 milhões e 700 mil toneladas, segundo a Companhia Nacional de Abastecimento, a Conab. É o 12º e último levantamento para o período de setembro do ano passado a agosto deste ano. Os números mostram um aumento de 2,6% em relação à temporada anterior. A área de plantio estimada é de 83 milhões e 500 mil hectares, crescimento de 1,7% em comparação com o ciclo anterior. Os maiores aumentos de área estão nas lavouras de soja e milho. Segundo Nayara Bittencourt, diretora de Política Agrícola e Informações da Conab, as condições climáticas contribuíram para os dados estimados.
10: Então, em relação à soja, nós temos 180,4 milhões de toneladas colhidas. Esse resultado ele decorre tanto de uma expansão de área plantada e também das condições climáticas que foram bastante favoráveis nesse ano, com uma boa produtividade do ciclo. O milho também é uma cultura de destaque aqui, com 144 milhões de toneladas, também com condições climáticas bastante favoráveis nas principais regiões produtoras.
3: A Conab também apresentou uma estimativa para a próxima safra, de 2026 a 2027. A produção brasileira pode chegar a 366 milhões e 600 mil toneladas de grãos. Soja e milho apresentam tendência de crescimento. De acordo com a Conab, o resultado projetado reflete uma maior área semeada, o que compensa uma ligeira perda esperada na produtividade média nacional das lavouras. Quem comenta é o presidente da companhia, Silvio Porto.
11: Nós estamos apresentando aqui uma expectativa de crescimento de área praticamente para todas as culturas, mas nós estamos identificando uma redução de área no Rio Grande do Sul, mas nós estamos identificando também uma compensação dessa redução em outros estados.
3: O IBGE, que faz um levantamento anual da safra, estima para 2026 uma produção agrícola de 352 milhões e 900 mil toneladas, 2% acima do resultado registrado em 2025. Arroz, milho e soja representam 92,9% da produção estimada e ocupam 87,4% da área a ser colhida. Entre as regiões, o Centro-Oeste apresenta a maior estimativa de produção, seguido por Sul, Sudeste, Nordeste e Norte. E Mato Grosso é o maior produtor, com 32,1%, seguido por Paraná, Rio Grande do Sul, Goiás, Mato Grosso do Sul e Minas Gerais. Com locução de Thaís de Araújo, reportagem Luciana Colares de Holanda.
0: No mercado de carnes, também há projeção de alta nos próximos anos.
1: Segundo a Conab, o resultado será puxado pela produção de carne suína e de frango em 2026 e 2027.
3: Segundo projeções da Conab, Companhia Nacional de Abastecimento, a produção brasileira de carnes deve ultrapassar 34 milhões de toneladas neste ano e no próximo. O valor é 2% maior que o volume obtido em 2025 e foi influenciado sobretudo pela avicultura de corte e a suinocultura. De acordo com a Conab, o resultado permitirá um aumento nas exportações sem comprometer o abastecimento do mercado interno. Os dados divulgados nesta terça-feira também estimam alta na produção de ovos no país nos próximos anos. A publicação completa pode ser acessada no endereço www.gov.br/conab. Natália Koslick para a Voz do Brasil.
0: Atenção participantes da Prova Nacional Docente.
1: O Instituto Nacional de Estudos e Pesquisas Educacionais Anísio Teixeira, o INEP, recomenda aos inscritos consultar com antecedência o local de prova, que será aplicada no próximo domingo, 20 de setembro.
0: As informações estão disponíveis no cartão de confirmação da inscrição no sistema PND.
1: Os portões serão abertos ao meio-dia, no horário de Brasília, e fechados pontualmente à 1 da tarde.
0: O resultado final está previsto para 15 de dezembro.
1: Mais informações em pnd.inep.gov.br.
0: Dicas do Enem.
12: Oi, meu nome é Davi Enzo e a minha pergunta é: quantas horas por dia eu preciso estudar?
0: A professora de biologia Maria Antônia Ferreira vai responder essa dúvida. Vamos conferir.
13: Para essa pergunta, não existe uma resposta exata, porque isso é muito individual de cada um. Eu diria para vocês focarem mais em qualidade de estudo e menos em tempo. Porque, por exemplo, se você estudar 2 horas por dia, mas essas 2 horas forem bem proveitosas com foco total, é mais eficiente do que 5 horas toda hora oscilando o foco. Então, eu acho que assim, o máximo possível que você consiga manter um bom rendimento, um bom foco ali nesse tempo de estudos. Lembre-se, no dia da prova vocês estarão realizando exercícios. Vocês precisam estar preparados para responder questões. O Enem é muito mais do que simplesmente decorar um monte de teoria. Ele é uma prova de leitura, interpretação e preparação para responder exercícios.
0: As provas do Enem vão ser realizadas nos dias 8 e 15 de novembro. Se prepare e acompanhe as nossas dicas toda terça-feira aqui na Voz do Brasil e também na radiogov.ebc.com.br. Local de conhecimento no interior do Amazonas, onde é possível acessar obras dos primeiros cientistas que pesquisaram a região.
1: Biodiversidade, populações ribeirinhas e recursos naturais estão entre os temas das pesquisas.
0: A biblioteca que fica em Tefé é um convite para pesquisadores, estudantes e qualquer pessoa que queira saber mais sobre a Amazônia brasileira.
1: Ela é um centro de pesquisa de excelência vinculado ao Ministério da Ciência, Tecnologia e Inovação.
14: Preservar a Amazônia é garantir vidas no planeta, mas para preservar é preciso conhecer, e é justamente esse o objetivo da biblioteca Henri Waterbeats. Às margens do Lago Tefé, no Amazonas, a biblioteca conta com 28 mil obras científicas dedicadas à região. Mais do que reunir livros, a biblioteca é há mais de 3 décadas uma guardiã da memória científica da Amazônia. A bibliotecária Graciete do Socorro Rolim conta um pouco sobre a sua história.
15: Nós temos vários títulos de vários viajantes naturalistas que andou aqui pela região amazônica. Se você quiser fazer uma pesquisa histórica dos primeiros estudos relacionados aqui na região, tanto na parte de biologia, botânica, zoologia, arqueologia, a parte da antropologia, esses livros, eles são fontes riquíssimos dessas informações.
14: O acervo conta com publicações sobre a conservação da biodiversidade, uso sustentável dos recursos naturais, estudos sobre populações ribeirinhas e diversidade socioambiental. A biblioteca é uma fonte de consulta para pesquisadores, estudantes e profissionais de diversas áreas. Localizada em uma região cercada por áreas protegidas, ela é o único local com conteúdo científico em um raio de mais de 500 quilômetros, como explica Graciete do Socorro Rolim.
15: Além da importância dela científica, né? O lugar é muito bonito. Tem os janelões de vidro. Então dá a vista direta para o Lago Tefé. A vista é muito linda.
14: Para saber mais sobre a biblioteca Henri Waterbeats, é só acessar a página mamirauá.org.br. Reportagem Cleide Lopes.
0: Os gabaritos preliminares do Exame Nacional de Avaliação da Formação Médica, o ENAMED, e da primeira etapa do Revalida já estão disponíveis para consulta.
1: O prazo para apresentar recursos termina nesta quinta-feira, dia 17 de setembro.
0: As versões definitivas do gabarito oficial da prova objetiva e o resultado definitivo serão publicados no dia 4 de dezembro.
1: O ENAMED avalia a formação médica, já o Revalida comprova diplomas médicos expedidos por universidades de fora do Brasil para exercício profissional no SUS.
0: Para mais informações, acesse gov.br/inep.
1: Conhecer o território indígena e seus caminhos pode fazer toda a diferença na hora de salvar uma vida.
0: Por isso foi implementado um projeto piloto em Dourados, no Mato Grosso do Sul, o SAMU Indígena.
1: A equipe conta com profissionais indígenas e reduzem mais da metade o tempo de resposta em emergências em saúde nos territórios.
16: Com atendimento na língua nativa, o SAMU Indígena funciona 24 horas por dia, 7 dias por semana, e atende cerca de 25 mil indígenas de 3 etnias que vivem na reserva Dourados, em Mato Grosso do Sul. Desde agosto do ano passado, quando foi implementado o projeto piloto, o serviço já registrou mais de 2.400 ocorrências, uma média de 204 atendimentos por mês. A secretária de Saúde Indígena do Ministério da Saúde, Lucinha Tremembé, diz que o SAMU Indígena dá mais celeridade aos atendimentos de urgência.
17: Com o SAMU, a gente consegue aí um fato muito importante, que é a redução do tempo de espera.
16: O número para acionar o serviço é o mesmo que funciona no restante do país, o 192. O que muda no caso do SAMU Indígena é a equipe. Ao todo, são 14 profissionais da saúde, 7 deles são indígenas e falam fluentemente português e guarani. A equipe também conhece bem a região, o que dá mais celeridade ao atendimento. O Everton Nunes, da etnia terena, é um dos enfermeiros que trabalham na viatura e fala da importância da rapidez na resposta ao chamado.
18: O que difere é que nós já conhecemos a aldeia, né? A gente sabe por onde conseguimos entrar, até porque em dia de chuva é mais difícil de entrar. Os condutores sabem, por aqui eu não posso passar, porque se eu passar por aqui, a minha VTR vai ficar. Essa questão de logística mesmo, da condução, do condutor levar a equipe até esse atendimento e até também do tempo resposta. Tempo é vida.
16: As comunidades indígenas da reserva de Dourados contam com o suporte de 2 unidades básicas de saúde indígena, 1 polo base e 1 distrito sanitário especial indígena. Mas nos casos de ocorrências mais graves, a equipe do SAMU leva o paciente para unidades de saúde e hospitais da região para atendimento especializado. Reportagem Graziele Bezerra.
0: Com as eleições chegando, é importante reforçar: o voto é livre e secreto.
1: Prática de assédio eleitoral no trabalho é crime.
0: Quem traz os detalhes é a repórter Larissa Graciano.
7: Nos últimos 4 anos, o Ministério Público do Trabalho recebeu quase 5.000 denúncias de assédio eleitoral. O voto é secreto, é um direito previsto na Constituição. Mas tem patrão, tem chefe que usa do cargo e do poder econômico para pressionar empregados a apoiar esse ou aquele candidato. E isso é crime. No começo, a prática do assédio eleitoral envolvia pressões diretas, como ameaça de demissão. Hoje, a maioria dos casos é mais velada, como mensagens do chefe com vídeo ou pesquisas eleitorais postadas em grupos da empresa ou enviadas diretamente ao trabalhador. Falas do patrão no ambiente de trabalho, sugerindo que a situação pode ficar difícil se determinado candidato vencer, é outro exemplo. E para configurar assédio, não precisa ser um ato repetido. É que essa pressão, esse constrangimento, ainda que feito uma única vez, tem potencial de gerar medo no trabalhador e direcionar seu voto, afirmou a advogada da União, Alessandra Lopes.
19: Sobretudo esse medo que a pessoa vai nutrir de ser penalizada, de ser removida, de ser transferida, né, de local, de ir para um local onde tem menos condições, de mudar a sua escala de trabalho, de perder o emprego também, né, no final das contas. A gente não quer que ninguém que esteja numa relação hierarquizada, que tenha poder econômico privilegiado, possa coagir outras pessoas e, portanto, desequilibrar o pleito.
7: Uma das provas mais comuns apresentadas pelo trabalhador são as conversas de WhatsApp. Por isso, a orientação para você que é dono de empresa ou coordenador de uma área e que tem poder hierárquico sobre seus trabalhadores é saber os limites do que pode e do que não pode, como alerta o procurador do trabalho, Igor Souza Gonçalves.
20: O empregador tem direito à sua liberdade de pensamento, à sua liberdade política, mas quando ele está dentro do ambiente empresarial, ainda que ele esteja num grupo de WhatsApp, numa conversa informal com aquele determinado trabalhador, ele deve se recordar que em muitos casos o que está ali não é o CPF dele, é o CNPJ dele.

0: Funcionários é outro tipo bem comum de assédio eleitoral e deve ser denunciado. Para prevenir a prática também no serviço público, foram realizadas mais de 50 palestras em vários órgãos federais. Houve ainda a assinatura de uma parceria para dar agilidade no encaminhamento das denúncias que podem ser feitas, por exemplo, no site do MPT, o Ministério Público do Trabalho. De Brasília, Larissa Graciano.
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2: Fique agora com as notícias do Poder Judiciário e do Congresso Nacional. Uma boa noite.
1: Boa noite, até amanhã.
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5: STF analisa petição referente ao relatório da PF no âmbito do caso Master.
6: STJ define que milhas e pontos de programas de fidelidade podem ser penhorados para pagar dívidas.
5: Mesários vão até o dia 3 de outubro para concluir o treinamento para as eleições 2026.
6: Boa noite, eu sou Leandro Bezerra.
5: E eu sou Walter Lima.
6: O plenário do Supremo Tribunal Federal realizou nesta terça-feira uma sessão extraordinária com o objetivo de analisar a petição 16662 referente ao relatório produzido pela Polícia Federal no âmbito do caso Master, relacionado ao ministro Alexandre de Moraes.
5: Na sessão de hoje, os ministros debateram questão de ordem apresentada pelo decano da Corte, ministro Gilmar Mendes.
6: Os ministros, neste primeiro momento, analisam se acompanham ou não o presidente do STF, ministro Edson Fachin, no sentido de julgar a petição 16662 separadamente da petição que faz questionamentos sobre a conduta do ministro André Mendonça nas investigações sobre o caso Master.
5: Depois houve o pedido de vista do ministro Flávio Dino para ter mais tempo para analisar o caso e o julgamento foi suspenso.
6: Milhas aéreas e pontos de programas de fidelidade podem ser penhorados para pagar dívidas.
5: O entendimento é do STJ, Fátima Uchoa.
7: A penhora é um ato processual que vincula bens do devedor ao pagamento de dívidas. Uma empresa credora pediu que operadoras de cartão de crédito e programas de fidelidade de companhias aéreas informassem a existência de pontos em nome de um devedor. O Tribunal de Justiça do Distrito Federal negou o pedido, mas no STJ, a relatora ministra Nancy Andrighi destacou que a lei não impede, em regra, a penhora de pontos de fidelidade com valor econômico, que são considerados bens digitais integrantes do patrimônio do devedor. E no caso julgado, a empresa deverá indicar quais programas pretende consultar para que o tribunal de origem avalie a possibilidade de penhora.
6: Você já teve dificuldade para se desconectar do trabalho?
5: Para chamar a atenção para este problema, o TST e a Universidade de Brasília lançaram uma campanha sobre saúde mental. Larissa Batista.
8: A campanha tem um recado direto: sua saúde é a fronteira que o trabalho não pode ultrapassar. E ela mostra que o descanso também é cuidado. Os materiais serão divulgados durante o mês de setembro nas redes sociais da Justiça do Trabalho, em parceria com os 24 TRTs espalhados pelo Brasil. Não deixe de conferir. E se precisar de apoio emocional, ligue para o Centro de Valorização da Vida, pelo número 188. As ligações são gratuitas e o atendimento é feito 24 horas por dia.
6: Mesários têm até o dia 3 de outubro para concluir treinamento para eleições 2026.
5: Capacitação pode ser feita pelo aplicativo Mesário ou pelo ambiente virtual de aprendizagem do TSE. Fábio Ruas.
9: Além da capacitação à distância, o treinamento também pode ser presencial, de acordo com a orientação de cada cartório eleitoral. O curso virtual reúne informações sobre os procedimentos que deverão ser adotados por quem vai trabalhar nas sessões eleitorais. O conteúdo foi atualizado para as eleições 2026 e contempla o novo fluxo de votação, com orientações práticas para o dia da eleição. Quem concluir o treinamento e trabalhar nos dois turnos poderá acumular 6 dias de folga.
6: Justiça Federal condena líder de esquema financeiro a mais de 23 anos de prisão por lavagem de dinheiro.
5: Decisão atendeu a pedido do MPF e também responsabilizou outros dois envolvidos na fraude. Carla Zanetti.
10: Segundo investigações, o esquema fraudulento operava a partir da

0: cooptação de vítimas para contratação de empréstimos consignados de alto valor em instituições financeiras. Em troca, os suspeitos prometiam quitar as parcelas dos financiamentos e repassar os lucros do investimento para as vítimas. Entre 2019 e 2022 foram movimentados cerca de 156 milhões de reais. O réu líder do esquema foi condenado a 23 anos de reclusão por lavagem de dinheiro. Já os outros dois acusados já estão cumprindo as próprias penas.
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1: A você uma boa noite
2: e até amanhã.

0: sou Humberto Pinheiro e estes são os destaques de hoje do Jornal do Senado, que começa agora. Senado deve analisar projeto que protege recursos do Fundo Constitucional do Distrito Federal. Campanha busca conscientizar a população sobre a doação de órgãos. Senado vende mais de 20 mil livros na Bienal de São Paulo. Boa noite. O Senado Federal deve analisar o projeto de lei complementar que busca proteger os recursos do Fundo Constitucional do Distrito Federal. A proposta altera um novo arcabouço fiscal para garantir o funcionamento dos serviços essenciais da capital do país. Repórter Douglas Castilho.
1: O texto tem como objetivo central retirar o Fundo Constitucional do Distrito Federal, o FCDF, das restrições fiscais que recentemente passaram a limitar o aumento dos seus recursos. O FCDF é utilizado para manter as polícias militar, civil e penal, o corpo de bombeiros, a saúde e a educação de Brasília, mas passou a ter seu orçamento obrigatoriamente limitado nos anos em que a União registrar contas no vermelho. O consultor de orçamento do Senado, Sérgio Machado, demonstrou cautela com as idas e vindas de exceções às regras fiscais, porque podem prejudicar a transparência orçamentária.
2: O problema da inclusão sucessiva de exceções às regras fiscais é que isso traz prejuízo à transparência, à simplicidade do nosso sistema orçamentário e, em alguma medida, à própria efetividade da medida original. Por outro lado, é claro que há mérito em muitas dessas exceções. Afinal, estamos mesmo tratando de uma obrigação prevista constitucionalmente.
1: A lei do arcabouço fiscal já havia excluído expressamente o FCDF dos limites de controle de gasto, mas uma lei complementar aprovada em agosto estabeleceu uma regra geral que afetou os repasses ao fundo. O projeto agora apresentado altera esse quadro ao inserir uma exceção expressa para o FCDF, garantindo que seu reajuste volte a acompanhar integralmente a variação da receita corrente líquida. O projeto aguarda envio para as comissões do Senado.
0: Estamos em um mês marcado por campanhas de conscientização sobre diversos temas. Uma delas é o Setembro Verde, que alerta para a importância da doação de órgãos. A campanha busca informar a população e incentivar a doação, um gesto que pode salvar vidas. Repórter Lana Dias.
3: A decisão comunicada de se tornar um doador de órgãos pode orientar a família no momento de luto e, principalmente, salvar a vida de quem aguarda um transplante. É por isso que existe o Setembro Verde, com o objetivo de conscientizar a população sobre a importância da doação. A campanha é relacionada ao Dia Nacional da Doação de Órgãos, em 27 de setembro, e busca, sobretudo, incentivar as pessoas a expressarem a vontade ainda em vida às suas famílias, como explicou a médica nefrologista da Fundação ProRim, Amanda Meyer da Luz.
4: Durante todo esse mês, nós procuramos esclarecer dúvidas, combater mitos e principalmente estimular pessoas a ter essa conversa com a sua família sobre o seu desejo de serem doadores. Hoje nós sabemos que existem mais de 45 mil pessoas em uma lista de espera para um rim.
3: A doação pode acontecer em duas circunstâncias. A primeira é com doador vivo, quando estiver saudável e em condições para que o procedimento não prejudique sua saúde. A outra é com doador falecido, quando a morte encefálica é decretada. Amanda esclareceu que, nessa situação, a família é acolhida e consultada sobre a doação.
4: Após a confirmação, então, dessa morte encefálica, a família é acolhida e é consultada sobre a doação. Se houver então a autorização, são realizados então, por último, exames para avaliar quais órgãos, né, podem ser aproveitados. Um deles então pode ser o rim. Então a central de transplantes identifica o possível depois receptor, segundo os critérios clínicos, critérios de compatibilidade, tempo de espera e logística para a chegada do órgão na pessoa que será a receptora.
3: A doação e o transplante de órgãos e tecidos são incentivados por lei no Brasil, que prevê, na última semana de setembro, a realização de atividades de conscientização dos estudantes de todos os níveis de ensino. Quem deseja ser doador ou doadora de órgãos deve conversar com a família. Mais de 49.500 pessoas aguardam transplante de órgãos no Brasil, segundo a lista de espera do Ministério da Saúde.
0: Mais de 20 mil livros foram vendidos pela Livraria do Senado durante a Bienal do Livro de São Paulo, realizada neste mês. A Constituição Federal e títulos sobre a história do Brasil estiveram Aero entre as obras mais procuradas. Outro destaque foi a coleção Em Miúdos, que leva a educação cidadã a crianças e jovens por meio de ilustrações e linguagem informal. A 28ª Bienal Internacional do Livro de São Paulo terminou no domingo, dia 13. O Senado levou ao público uma variedade de títulos e também apresentou iniciativas de educação legislativa, preservação da memória e participação popular. A reportagem é de Yasmin Rodrigues.
5: O Senado participou com cerca de 250 títulos publicados pela própria casa. O espaço também recebeu atividades sobre o arquivo e a biblioteca do Senado, a coleção Escritoras do Brasil, Sustentabilidade e o programa E-Cidadania, que aproxima a população do processo legislativo. A servidora do Senado, Paula Oda, explica que a proposta foi apresentar ao visitante diferentes formas de conhecer e se aproximar da casa.
6: O espaço de eventos, ele é muito interessante, porque a instituição tem a possibilidade de conversar com a sociedade aqui. E mais do que vir aqui só e vender livros, a gente tá aqui para representar a instituição, a gente tá aqui para demonstrar, né, tudo que a gente tem de melhor pro cidadão, que muitas vezes não conhece tudo isso.
5: Entre livros de história e legislação e documentos que preservam a memória do país, a presença na Bienal mostrou que aproximar o cidadão do legislativo também pode começar por algo tão simples quanto a abrir um livro.
0: Um projeto que autoriza porte de arma de fogo para mulheres sob medida protetiva da Lei Maria da Penha avança no Senado. Ao defender o projeto, o relator, senador Flávio Bolsonaro, do PL do Rio de Janeiro, alegou que o agressor se aproveita da vulnerabilidade física da mulher para colocá-la novamente em risco e defendeu a concessão do porte. A reportagem é de Bruno Lourenço.
7: O projeto de lei que está pronto para ser votado na Comissão de Segurança Pública altera o Estatuto do Desarmamento para garantir o direito ao porte de arma de fogo a mulheres sob o amparo de medidas protetivas da Lei Maria da Penha. O texto também reduz a idade mínima de 25 para 18 anos, tanto para aquisição quanto para o porte de arma pelas vítimas. O relator, senador Flávio Bolsonaro, do PL do Rio de Janeiro, alegou que o agressor se aproveita da vulnerabilidade física da mulher para colocá-la novamente em risco e defendeu a concessão do porte.
8: A arma de fogo, caso assim deseje a mulher, sob medida protetiva de urgência, servirá como instrumento equalizador contra a diferença de força física existente entre ela e o agressor. Ressaltamos que o porte de arma de fogo não será obrigatório, mas apenas facultativo, somente para as mulheres sob medidas protetivas de urgência e que cumpram os requisitos arrolados no presente projeto de lei e no corpo normativo do próprio estatuto.
7: A CSP pode acrescentar alteração ao texto aprovado na Comissão de Direitos Humanos para deixar claro que, revogada a medida protetiva de urgência, cessará também a autorização excepcional para arma de fogo, mas nada impedirá a mulher de buscar a posse da arma dentro das regras gerais do estatuto.
9: Eleições 2026.
0: Nas eleições deste ano, presos em regime provisório poderão votar. No entanto, essa pode ser a última vez que brasileiros nessa condição participam das eleições. Isso porque a lei antifacção, que entrou em vigor em março de 2026, proíbe o alistamento eleitoral e o voto de pessoas presas, seja em regime definitivo ou provisório. Porém, o Tribunal Superior Eleitoral decidiu suspender esse trecho da legislação, permitindo que presos provisórios e adolescentes que cumprem medidas judiciais restritivas votem em outubro. O TSE argumentou que a lei antifacção viola o princípio da anualidade eleitoral, que impede mudanças na legislação a menos de um ano da eleição. O Supremo Tribunal Federal também pode julgar o tema para manter ou anular, em definitivo, o direito ao alistamento e ao voto do preso provisório. A Constituição já proíbe o voto de pessoas condenadas em decisão final. Nos últimos anos, a Justiça Eleitoral instalou cabines de votação em alguns estabelecimentos penais para garantir o direito dos presos. Em 2026, poderá votar o preso sem condenação definitiva que estiver com o título eleitoral em dia e tiver solicitado o voto. O prazo para o pedido terminou em maio. Trabalhos técnicos de Eliseu Caires. O Jornal do Senado fica por aqui. Acompanhe agora as notícias.

0: Câmara dos Deputados.
1: Plenário pode votar punição para quem tentar fraudar interdição de idosos.
2: Avança projeto que cria política de reintegração de brasileiros deportados.
1: Gestantes poderão ter direito a condições especiais em concursos públicos.
2: Boa noite. Os deputados estão analisando a proposta que garante condições especiais para mulheres grávidas em concursos públicos. A repórter Fabielle Pires traz mais informações sobre a proposta.
3: Um projeto de lei em discussão na Câmara dos Deputados quer garantir que mulheres grávidas ou puérperas não sejam prejudicadas em concursos públicos por causa da gestação ou do parto. A autora da proposta, a deputada Denise Pessoa, do PT do Rio Grande do Sul, disse que apresentou o texto ao acompanhar notícias de gestantes prejudicadas em concursos. Em 2025, por exemplo, 3 grávidas passaram por dificuldades no concurso nacional unificado ao não conseguirem da banca organizadora autorização para assistir de forma remota ao curso de formação em caso de parto. Pelo texto em discussão na Câmara, candidatas impossibilitadas de participar de qualquer etapa de concurso público em razão da gestação, parto ou puerpério terão direito a participar remotamente da fase do certame quando houver compatibilidade com a situação de saúde, desde que essa forma de participação não frustre o caráter competitivo do concurso. A proposta também permite a realização da prova em segunda chamada, quando a candidata não puder comparecer no dia previsto em edital, com nova data a ser agendada pela banca organizadora. A impossibilidade deverá ser comprovada antes ou imediatamente após a realização da prova, mediante documento assinado por profissional médico. O direito será garantido em qualquer estágio da gestação para todas as etapas do concurso, independentemente de previsão expressa no edital. Segundo a autora do projeto, Denise Pessoa, a segunda chamada e a participação remota de gestantes em etapas de concurso público já vem sendo conquistadas na justiça.
4: Essa proposta ela é importante porque ela combate e enfrenta uma desigualdade que atinge as mulheres. A gente sabe que essa é um caso que já apareceu, como eu disse, em vários concursos, especialmente no concurso nacional unificado, e que decisões judiciais já garantiram o direito às mulheres. E, portanto, a gente transforma em legislação algo que já vem sendo reconhecido em processos judiciais. É importante que as mulheres elas possam correr em condições iguais e elas não precisem ser punidas por uma condição física que não deveria ser um fator de exclusão.
3: O projeto que garante a gestantes ou puérperas condições diferenciadas em concursos públicos foi aprovada pela Comissão de Administração e Serviço Público. O texto ainda vai passar pelas Comissões de Defesa dos Direitos da Mulher e de Constituição e Justiça. Da Rádio Câmara de Brasília, Fabielle Pires.
0: Economia.
1: Josenildo, do PDT do Amapá, defende a aprovação de projeto que cria regras para reduzir a burocracia. Autor da matéria, ele explica que o objetivo é digitalizar processos de licenciamento com prioridade para microempresas, pequenos negócios e empreendedores individuais.
2: Josenildo propõe que os órgãos públicos deixem de exigir documentos já disponíveis bases de dados governamentais. O deputado aponta que a integração dos sistemas vai reduzir custos, acelerar as decisões administrativas e melhorar o ambiente de negócios.
1: Carlos Veras, do PT de Pernambuco, apoia projeto que regulamenta a criação e o funcionamento das cooperativas solidárias. O texto define essas entidades como sociedades sem fins lucrativos e voltadas à promoção social, geração de renda e superação das desigualdades.
2: Carlos Veras entende que o projeto oferece a essas cooperativas tratamento tributário diferenciado e prioridade em licitações públicas. Além disso, a proposta regulamenta a atuação das cooperativas em finanças solidárias e em plataformas digitais de trabalho.
1: João Carlos Bacelar, do PL da Bahia, pediu informações à Casa Civil sobre a regulamentação de incentivos fiscais para sistemas de armazenamento de energia por baterias. Ele quer saber como o governo pretende incluir essa tecnologia no regime especial de incentivos para o desenvolvimento da infraestrutura, o REID.
2: O deputado pede esclarecimentos sobre o andamento da regulamentação e os estudos técnicos, fiscais e regulatórios relacionados ao tema. João Carlos Bacelar argumenta que a medida pode incentivar investimentos e fortalecer a infraestrutura do setor elétrico.
1: Projeto de Heloísa Helena, da Rede do Rio de Janeiro, proíbe as apostas esportivas online no Brasil. A parlamentar argumenta que a expansão das bets contribui para o endividamento das famílias e para o aumento do transtorno relacionado ao vício em jogos.
5: O que acontece hoje é que as pessoas não precisam nem se dizer deslocar de casa, como se fazia antes, para jogar nos cassinos, nos bingos ou em qualquer lugar, as pessoas com um celular, elas podem ter toda a sua vida destruída. São muitos casos de ludopatia já diagnosticados, casos gravíssimos de famílias inteiras que perdem tudo que têm, muitos jovens suicidam em função dessa jogatina que são as bets. Então, nós entendemos que é de fundamental importância que elas sejam proibidas.
2: Heloísa Helena critica a regulamentação do setor e alerta que a arrecadação tributária obtida com as apostas não compensa os impactos sociais causados pelo vício em jogos. Ela acrescenta que grande parte dos recursos movimentados por essas plataformas vai para o exterior.
0: Trabalho.
1: Delegado Éder Mauro, do PL do Pará, defende a criação de uma política de qualificação profissional e reinserção no mercado de trabalho para pais de pessoas com deficiência após a morte de quem era cuidado. A proposta prioriza esse público em programas federais de capacitação e intermediação de emprego.
2: Delegado Éder Mauro afirma que os beneficiários também poderão receber acompanhamento psicossocial e participar de ações de empreendedorismo. Ele argumenta que a ideia é reduzir a vulnerabilidade de famílias que deixaram o mercado de trabalho para exercer o cuidado contínuo.
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1: Relações Exteriores.
2: A proposta que cria política para a reintegração de brasileiros deportados ou repatriados avançou na Câmara. A repórter Silvia Munhato tem mais detalhes.
3: A Comissão de Previdência, Assistência Social, Infância, Adolescência e Família da Câmara dos Deputados aprovou o projeto que cria a política Reintegra Brasil. O objetivo é apoiar a reinserção social e profissional de brasileiros que retornam ao país após repatriação ou deportação. Em 2025, 3.924 brasileiros foram deportados pelos Estados Unidos e outros 3.050 tiveram que sair da União Europeia. A deputada Rogéria Santos, do Republicanos da Bahia, relatora do texto, destacou que esses brasileiros chegam ao país com dificuldades econômicas, mas também com outros problemas.
4: Existe um outro pormenor também, que na sua maioria eles retornam ao Brasil, inclusive indocumentados, com seus documentos expirados, com dificuldades de acessar o poder público, inclusive em relação à saúde. E aí a política, ela vem trazendo exatamente esse bojo para acolher e reintegrar esses brasileiros.
3: Entre as medidas previstas está a criação de unidades de recepção nos pontos de entrada no país, com encaminhamento para abrigos temporários ou auxílio para transporte até o município de origem. Também deverá ser ofertado atendimento psicológico e assistência social, além da criação de espaços de convivência para mães e filhos e apoio para a localização de parentes no Brasil. O texto ainda concede atendimento prioritário no Cadastro Único para Programas Sociais e prioridade no acesso ao Bolsa Família e ao benefício de prestação continuada. Outras ações estão relacionadas à empregabilidade das pessoas e à proteção de bens adquiridos no exterior. A proposta, que cria uma política de acolhimento de deportados e repatriados, será analisada agora pelas comissões de Finanças e Tributação e de Constituição e Justiça. Da Rádio Câmara de Brasília, Silvia Munhato.
1: Desenvolvimento Regional.
5: Sérgio Brito, do PSD da Bahia, solicita a realização de uma audiência pública para discutir o projeto que transfere às assembleias legislativas a competência para criar municípios. A ideia é impulsionar o desenvolvimento regional de distritos com potencial econômico.
6: A criação de novos municípios tem relação direta com o desenvolvimento regional. Tem distritos e comunidades que comprovadamente têm capacidade de crescer, se desenvolver, gerando renda e progresso para centenas de regiões pelo Brasil. O projeto estabelece critérios claros e responsáveis, assegurando que novas unidades administrativas tenham viabilidade econômica, social e estrutural, garantindo a sustentabilidade e melhor prestação de serviços à população.
2: Sérgio Brito cita como exemplos os distritos baianos de Roda Velha e Rosário para defender a proposta. Segundo o deputado, o projeto estabelece critérios técnicos para a criação dos municípios e pode facilitar o acesso da população a serviços públicos, além de o desenvolvimento regional.
5: Da Vitória, do PP do Espírito Santo, defende a aprovação de projeto que permite transformar a ocupação regular de terrenos de marinha em direito de uso registrado em cartório. Pela proposta de sua autoria, a União permanece como proprietária enquanto o morador passa a ter o domínio útil do imóvel.
2: Da Vitória explica que a medida alcança ocupantes inscritos na Secretaria do Patrimônio da União com posse pacífica há pelo menos 5 anos. O texto mantém a cobrança anual pelo domínio útil do terreno, além da taxa devida quando esse direito for transferido a outra pessoa.
5: Está pronto para a pauta da Comissão da Amazônia o relatório de Gilvanda Faro, do PT do Pará, ao projeto que amplia garantias em desapropriações por utilidade pública. O texto determina processo prévio e proteção reforçada a comunidades tradicionais e famílias de baixa renda.
2: De acordo com Gilvanda Faro, o projeto supera a lógica patrimonial ao incorporar dimensões sociais, culturais e territoriais, garantindo a manifestação prévia dos atingidos e reconhecendo o valor subjetivo da terra.
5: É de Elmar Nascimento, do União da Bahia, projeto para levar perícias médicas do INSS a localidades de difícil acesso. Entre os critérios previstos estão distância superior a 100 quilômetros da agência mais próxima, problemas de deslocamento da população e demanda reprimida pelo atendimento.
2: A proposta de Elmar Nascimento determina que o atendimento ocorra pelo menos uma vez por mês nessas localidades. Ele explica que, ao cumprir a medida, o INSS poderá utilizar unidades móveis, realizar mutirões, recorrer à telemedicina ou deslocar peritos para os municípios.
1: Meio ambiente.
5: Gleisi Hoffmann, do PT do Paraná, quer proibir a exportação de animais destinados ao abate ou a engorda para abate no exterior. A medida vale para bovinos, búfalos, ovinos, caprinos, suínos e equídeos e prevê multas de até R$20.000 por animal, além de outras sanções para quem descumprir a regra.
2: Gleisi Hoffmann ressalta que a proposta não impede a exportação de animais para reprodução, pesquisa e conservação. Segundo a deputada, a iniciativa amplia a proteção e o bem-estar animal e, ao mesmo tempo, estimula o processamento da carne no Brasil, gerando mais valor e emprego no país.
5: Baleia Rossi, do MDB de São Paulo, defende o projeto que autoriza o sepultamento de animais de estimação em jazigos pertencentes à família do tutor, em cemitérios públicos e privados. Ele argumenta que a proposta reconhece o vínculo afetivo entre os tutores e seus animais.
2: De acordo com Baleia Rossi, o projeto estabelece critérios para o sepultamento dos animais, como a comprovação de que a morte não foi causada por doença infecto-contagiosa. Ele afirma que a medida também exige autorização prévia da administração do cemitério.
5: Mário Frias, do PL de São Paulo, é um dos autores da proposta que endurece as regras de proteção aos animais. A ideia é aumentar as penas para crimes de maus tratos, tornar esses crimes hediondos e imprescritíveis e determinar a perda da guarda dos animais pelos condenados.
2: O texto, que tem apoio de Mário Frias, também prevê educação sobre proteção animal nas escolas, atendimento veterinário público com castração gratuita e a criação de um cadastro nacional de pessoas condenadas por crimes contra animais.
1: Justiça.
5: Está pronto para ir a plenário o projeto que prevê punições para quem interditar idoso de forma abusiva. A repórter Paula Bittar explica a proposta.
7: A Comissão de Constituição e Justiça da Câmara aprovou um projeto que cria sanções civis e penais para quem tentar interditar idosos de forma abusiva ou fraudulenta. O objetivo é impedir que familiares ou pessoas de confiança utilizem processos judiciais de interdição para assumir o controle de bens e rendimentos de idosos que ainda possuem plena capacidade. O relator, deputado Felipe Carreiras, do PSB de Pernambuco, considerou que é necessário garantir o caráter de medida excepcional para a curatela, com o objetivo apenas de assegurar apoio aos que não consigam praticar atos da vida civil de forma autônoma. Para ele, utilizar a medida com finalidade patrimonial e sucessória representa evidente desvio de finalidade e vulnera direitos fundamentais dados à liberdade, à autonomia privada, ao patrimônio e à dignidade da pessoa humana. O texto aprovado define a tentativa de curatela por má-fé como motivo para excluir o herdeiro da sucessão, resultando na perda do direito à herança. Além da sanção civil, o projeto altera o Estatuto da Pessoa Idosa para aumentar a punição nos casos de apropriação ou desvio de bens. A pena para esse crime, que é de reclusão de 1 a 4 anos e multa, será aumentada de 1/3 até a metade se ele for praticado mediante a instauração de processo de curatela abusiva ou fundada em motivos falsos. A proposta também atualiza termos legais e permite que o juiz reconheça a intenção de enganar de forma mais ágil durante o processo, evitando que a lentidão da justiça beneficie herdeiros de má fé. A proposta, que cria sanções civis e penais para quem tentar interditar idosos de forma abusiva ou fraudulenta, ainda será analisada pelo plenário. Da Rádio Câmara de Brasília, Paula Bittar.
1: Segurança Pública.
2: Projeto de defensor Stélio Denner, do União de Roraima, inclui na Lei Maria da Penha um monitoramento eletrônico do agressor como medida protetiva de urgência em situações de alto risco à mulher. Segundo o deputado, a iniciativa visa conter a escalada do feminicídio no Brasil.
5: Pelo texto de defensor Stélio Denner, o juiz deverá observar novos critérios para conceder a medida protetiva, como casos de ameaça grave, histórico de agressões e perseguição. O texto também prevê a integração da tornozeleira eletrônica com mecanismos de alerta direto à vítima.
1: Direitos Humanos.
2: Amanda Gentil, do PP do Maranhão, recomenda a aprovação de proposta de emenda à Constituição que inclui a primeira infância como etapa prioritária na proteção dos direitos e garantias das crianças. Relatora da matéria, ela propõe reforçar a obrigação do poder público no desenvolvimento integral até os 6 anos de idade.
5: O substitutivo de Amanda Gentil determina que União, Estados, Distrito Federal e atuem de forma integrada em políticas para a primeira infância. O texto também exige a divulgação dos recursos destinados a essas ações e inclui creches e visitas domiciliares entre as medidas previstas.
1: Educação.
2: Jorge Sola, do PT da Bahia, defende a ampliação das escolas públicas em tempo integral, especialmente no ensino médio. Para o deputado, a política é também uma medida de enfrentamento ao crime organizado, já que é nessa faixa etária que adolescentes são mais vulneráveis ao aliciamento.
8: Oferecer escola de tempo integral, ou seja, segunda a sexta, de manhã e de tarde, o dia todo, com alimentação durante todo o dia, com formação profissional, com qualificação em várias áreas, cultura, esporte, línguas, e você com isso permite, né, que esse adolescente tenha uma melhor formação e perspectivas futuras, sendo afastado do risco da cooptação pelo crime organizado.
5: Jorge Sola acrescenta que a Bahia já conta com mais de 70 escolas de ensino médio reformadas ou construídas, com laboratórios, auditórios e espaços esportivos, e que outras 250

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0: 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Estamos juntos novamente para mais uma edição do Love Night. 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
1: London Grammar Strong.

0: Anarchic System, See Me, Hear Me. Mais uma linda canção passou pelo Love Night. Agora vamos para um pequeno intervalo e em seguida voltamos com muito mais música, carinho e emoção. 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
1: 20 horas e 37 minutos.
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8: 20 horas e 48 minutos.
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13: 98 degrees. I do.